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4: E se você, por acaso, tem uma música preferida, olha, acredita em mim, ela mais tarde ou mais cedo vai passar por aqui. Boa noite, é muito bom saber que você está desse lado com a Antena Livre.

0: Esta é a rádio como você gosta, com grandes canções, sempre pela madrugada fora. Muito boa noite, seja muito bem-vindo. 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
0: E é com músicas como esta que passamos juntos mais uma grande madrugada. Esta é a sua rádio, eu sou o Miguel Gonçalves e desejo-lhe a continuação de uma excelente madrugada.
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0: Muito boa noite ao som das músicas da Antena Livre, sem dúvida alguma, a rádio como você gosta.
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0: E é ao som de grandes, grandes canções que vão acontecendo estas noites fantásticas aqui na Antena Livre. Se acaba de chegar, seja muito bem-vindo.
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0: E é sempre lado a lado com a melhor música que vão acontecendo estas madrugadas na Antena Livre. Se acaba de chegar, seja muito bem-vindo, tenha uma boa noite.
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4: E é sempre lado a lado com a melhor música que vão acontecendo estas madrugadas aqui na Antena Livre. Boa noite, seja muito bem-vindo.

0: Muito boa noite, ao som das músicas da rádio Como Você Gosta.
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0: Muito boa noite, esta é a rádio Como Você Gosta e sabe uma coisa? É muito bom saber que você está por aí. E se por acaso nos quiser dar notícias suas, é muito simples. Basta entrar na nossa página do Facebook, ou seja, a busca é muito simples. Escreva Antena Livre e está lá tudo. Continuação de uma boa noite e divirta-se com a melhor música de sempre.
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0: Muito boa noite, espero que esteja tudo bem consigo nesta madrugada e se por acaso está a navegar pela net, então não custa nada. Dê um saltinho ao site da Antena Livre, onde poderá encontrar boas notícias, as mais importantes da nossa região, ou então entre no Facebook e procure Antena Livre.
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0: Olá, boa noite. Eu sou o Miguel Gonçalves e estou aqui consigo na rádio como você gosta. Seja muito bem-vindo. Boa noite.
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Muito boa noite. Se está na estrada, desejo-lhe uma boa viagem. O meu muito obrigado por levar consigo a Antena Livre. E já agora não se esqueça de conduzir sempre dentro dos limites da velocidade e de manter, claro, as distâncias de segurança. Se assim for, fará certamente uma boa viagem. Miguel Gonçalves, consigo, aqui mesmo, na rádio Como Você Gosta. Desejo-lhe uma grande, grande noite e, mais uma vez, boa viagem e cuidado. 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

0: comboio começou a circular em Portugal em meados do século XIX. Há 135 anos, dissemos aqui na semana passada, entrou em funcionamento a linha da Beira Baixa, entre Abrantes e Castelo Branco. Nesse tempo, o comboio andava mais devagar e as viagens eram longas, muito longas. A sede apertava e alguns faziam disso o seu negócio. Em muitas estações, era costume os aguadeiros e as aguadeiras locais venderem ou oferecerem água fresca em bilhas de barro aos passageiros que viajavam nos comboios. É o caso de Belver. Mal o comboio parava na estação de Belver, logo se ouvia o pregão: "Água e bilha!" Era a voz de uma mulher, Maria Água e Bilha, como ainda hoje é conhecida, nascida na década de 40 do século XX e residente em Belver. Herdou da mãe um negócio de venda de água na estação, primeiro na Barca da Amieira e mais tarde em Belver. O negócio era arrematado à CP e os vendedores ficavam a pagar um tanto à CP de 3 em 3 meses. E é a própria Maria Água e Bilha que conta na revista Zara número 35. Naquele tempo não havia garrafas de água, era só essas bilhas vendidas a 5 escudos cada uma, os potes a 50 escudos, as miniaturas a 25 tostões e os copos de água a 2 tostões cada um. Tinha uma bilha não pedrada e era daí que vendia a água a copo. Muito copo de água eu vendi. As bilhas de que fala eram as conhecidas bilhas de barro vermelho decorado com desenhos feitos em pedras brancas, característicos do artesanato de Nisa. Eram transportadas desde Nisa, primeiro de burro e mais tarde de camioneta. Algum tempo depois, acrescentaram ao negócio da venda de água e bilhas a cantina da CP, na estação de Belver. Hoje diríamos o bar da estação, que permitiu fazer a expansão do negócio para outras áreas, nomeadamente outras bebidas e algumas comidas. Diz a própria. Depois vinha o pescador com 20 ou 30 quilos de bogas para fritar e vendê-las a 10 tostões cada boga. Às sextas-feiras vinha um comboio que nós chamávamos o Académico. Vinha do entroncamento até Castelo Branco com os ferroviários. A minha mãe metia-se no comboio de Belver até à Barca da Amieira, com uma alcufa cheia de cervejas frescas e um tacho cheio de peixe frito. Era uma fartura. A 10 tostões cada peixe e 25 tostões cada cerveja. Vinha com a carteira cheia de dinheiro. Depois chegaram as garrafas de plástico e a água e bilha ficou apenas como um eco do passado, como muitas outras coisas que alguns, já poucos, ainda sabem contar.
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4: E nesta madrugada aqui na Antena Livre, eu tenho a certeza absoluta que estão a tocar todas as suas músicas preferidas. E se por acaso isso ainda não aconteceu, então fico muito, muito atento. Se calhar ela vem já a seguir. Muito boa noite, eu sou o Miguel Gonçalves.

0: 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Escreva uma mensagem na página do Facebook da Antena Livre. Por aqui, nós vamos gostar imenso de ter notícias tuas.
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0: Bom dia, boa tarde ou boa noite. Isto é conforme o cantinho do mundo onde estiver a ouvir a Antena Livre online em antenalivre.pt. O meu nome é Miguel Gonçalves e estou aqui para partilhar consigo grandes, grandes canções. Seja muito bem-vindo. Esta é a rádio como você gosta.
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0: Desejo-lhe uma boa viagem, um bom trabalho, sempre bem acompanhado aqui com a melhor música da Antena Livre. Tenha uma grande noite.
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0: Grandes canções, sempre a tocar aqui na rádio como você gosta. Eu sou o Miguel Gonçalves e desejo-lhe uma grande noite.
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0: E na rádio, como você gosta, grandes canções a tocar 24 horas por dia só para si. Continuação de uma boa noite e, se por acaso acaba de chegar, seja muito bem-vindo.
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3: Antena Livre, a rádio como você gosta. Olá, bom dia. Seja muito bem-vindo. Okay.

0: 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É este o site que liga a Antena Livre ao mundo. A rádio como você gosta, com emissão online para todo o planeta. Bom dia.
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0: E é assim que vamos andando juntos. Sempre ao som de músicas imperdíveis, aqui na sua rádio. Bom trabalho. Obrigado por estar com a Antena Livre. Muito bom dia.
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2: E pela Antena Livre vão rodando algumas músicas do momento, mas também gostamos de entrar na máquina do tempo e viajar alguns anos atrás. É assim, nas primeiras horas de cada manhã, comigo, Lourdes Gonçalves, de segunda a sexta-feira, entre as 4 e as 8 da manhã. Muito bom dia.
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2: E por aqui a música não para. Tenha uma ótima manhã.

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2: A palavra hoje em destaque no Em Português nos Desentendemos é charrunca. Quando um ribatejano quer mesmo frisar que um automóvel se encontra muito para além da idade recomendável, aplica o termo charrunca, que já por si remete para a ideia de um carro muito velho, a cair podre. Como se não bastasse, acrescenta-lhe o adjetivo velha. Assim mesmo, charrunca velha, para que não restem dúvidas quanto à provecta idade do veículo. A palavra não se encontra dicionarizada e é provavelmente uma adaptação popular de outra. A questão é que não se consegue saber com rigor de qual. Será que vem de charro, que indica algo desprezível, de pouca capacidade e sem valor? Poderá a charronca ser um charro que ronca, numa alusão ao veículo sem valia alguma, mas que ainda assim se farta de fazer barulho? É mais provável do que provir de charrua, que, além do significado primário, pode, num sentido figurado, apontar para navio grande e ronceiro. A associação é muito forçada, como é a eventual origem em sarronca, que é papão ou brutamontes. De uma forma ou de outra, charronca tem que ver com o char francês, sinónimo de biga, que deu origem à formação de palavras de veículos, como, por exemplo, charrete.
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7: Esta é a rádio como você gosta. Eu sou Lourdes Gonçalves. E estou aqui a dar-lhe música até às 8 da manhã. Bom trabalho, boa viagem, sempre com a Antena Livre.

0: Não sei se partilha da minha opinião, mas há músicas que quanto mais ouvimos, mais gostamos, não acha? E estão todas aqui, na rádio, como você gosta.
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0: Espero que esteja tudo bem consigo, ao som destas grandes canções, aqui na Antena Livre, comigo, Lourdes Gonçalves, até às 8. Seja muito bem-vindo.
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0: E tenho aqui prontinha para tocar mais uma daquelas músicas que você vai mesmo gostar de ouvir. 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
0: E de segunda a sexta-feira, entre as 4 e as 8 da manhã, sou eu, Lourdes Gonçalves, quem escolhe todas as músicas que você está a ouvir. É um prazer partilhar consigo as noites da Antena Livre. Seja muito bem-vindo. Bom dia.

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4: E é assim que vamos andando juntos, sempre ao som de músicas imperdíveis, aqui na sua rádio. Bom trabalho. Obrigado por estar com a Antena Livre. Muito bom dia.

0: 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Seja muito bem-vindo. Estamos juntos até às 8 horas.
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0: E assim vão acontecendo as primeiras horas de mais uma manhã na Antena Livre, comigo, Lourdes Gonçalves, de segunda a sexta-feira, entre as 4 e as 8. Bom dia, seja muito bem-vindo.
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0: E assim vão acontecendo as primeiras horas desta manhã, sempre com grandes canções. Bom dia, espero que continue bem ligado com a sua rádio.

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2: A palavra hoje em destaque neste espaço em português nos desentendemos é bardajão. Bardajão, no feminino bardajona, que não fica mais bonito, é quem não tem boa educação, que mostra falta de cortesia ou delicadeza, no sentido de ser grosseiro, ou o que ou quem causa repulsa e revela pouco asseio, características que vão desaguar no nojento, badalhoco ou no popular javardo. O difícil é descobrir onde terá origem o termo, que foi sofrendo adulterações na forma como se escreve e pronuncia. A primeira pista é bordejar, que no sentido náutico é levar vários rumos, mas que também se aplica a pessoas. Cambalear, andar aos bordos. É o mesmo que bordear, sinónimo de bafurdar. E baforda é uma ofensa, uma injúria, enquanto bafurar é arrotar bafos desagradáveis ou fanfarronar. Já o vocábulo bardo parece ter que ver com o sentido de amontoamento, feixe de coisas, o que originou a expressão em barda, em grande quantidade. Ora, temos aqui vários pontos de contacto com o bardajão dos lisboetas. Cambalear, termo ofensivo, arrotar bafos desagradáveis e em grande quantidade, já que o típico bardajão come tudo o que vê, por qualquer ordem e de qualquer maneira. Uma última possibilidade, e sinceramente até dói pensar nisto, é a palavra provir do árabe bardaj, que deu bardacha, que significa sodomia. Embora raramente seja utilizada na língua portuguesa, a verdade é que as palavras, por vezes, dão voltas impensáveis.
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10: 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Bom dia.

0: esta manhã, se passar pelo Facebook da Antena Livre, aproveite para deixar uma mensagem. É sempre um prazer saber de si. Muito bom dia. As suas músicas preferidas passam por aqui comigo, Lourdes Gonçalves, entre as 4 e as 8 da manhã, de segunda a sexta-feira.
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0: Boa viagem nesta altura, se está na estrada. Conduza com precaução. Não se esqueça que toda a atenção é pouca. Por isso, faça por ter uma grande viagem. 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

0: 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Muito bom dia, estamos juntos, sempre a ouvir grandes canções.
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0: pela Antena Livre vão rodando algumas músicas do momento, mas também gostamos de entrar na máquina do tempo e viajar alguns anos atrás. É assim, nas primeiras horas de cada manhã, comigo, Lourdes Gonçalves, de segunda a sexta-feira, entre as 4 e as 8 da manhã. Muito bom dia.
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3: Bom dia. A Assembleia da República debate e vota hoje a moção de censura do Chega ao Governo, centrada na manutenção do Ministro da Administração Interna, Luís Neves, no Executivo e que tem chumbo garantido. A moção intitula-se pelo fim de um governo sem autoridade política, incapaz de assumir responsabilidades e de garantir confiança nas instituições, e é a primeira apresentada ao 25º Governo Constitucional. Na apresentação da moção esta quarta-feira, o Presidente do Chega, André Ventura, disse ter o objetivo claro de censurar o Primeiro-Ministro e o Governo pela manutenção de Luís Neves no cargo de Ministro da Administração Interna. Luís Montenegro classificou a moção como mero jogo político sem sentido, considerou que o Ministro da Administração Interna tem mostrado aptidão para resolver os problemas dos seus setores de responsabilidade e assegurou estar tranquilo em relação a todos os membros da sua equipa governativa. A Ministra do Trabalho voltou a afastar uma reforma estrutural da Segurança Social, referindo que este é um momento para reflexão, mas admitiu que um eventual entendimento futuro terá de depender de um pacto de regime. Em declarações aos jornalistas, Rosário Palma Ramalho manifestou total disponibilidade para ser ouvida na Assembleia da República sobre o relatório do grupo de trabalho criado para estudar a reforma da Segurança Social e garantiu que as pensões atuais são absolutamente sagradas.
4: Do ponto de vista da sustentabilidade, o que estava inscrito no programa do Governo era que haveria uma reflexão profunda sobre essas matérias. Nós tínhamos diagnósticos diferentes relativamente à sustentabilidade e, portanto, naturalmente tínhamos que pedir um outro. Seria absolutamente irresponsável perante diagnósticos diferentes, primeiro do Livro Verde, depois do Tribunal de Contas, recomendações também da Comissão Europeia, não pedir mais estudos, e portanto este governo é um governo responsável, e agora temos, digamos assim, um panorama de vários contributos, que é a base da reflexão que já está a acontecer neste momento na sociedade portuguesa. Portanto, o objetivo deste relatório do Grupo de Trabalho já está atingido.
3: Este é o momento para refletir, eventualmente para chegar a um entendimento, vincou a Ministra do Trabalho. A Presidente da Câmara Municipal de Matosinhos criticou o Governo por financiar apenas 60% do investimento dos municípios em habitação e colocar a gestão do processo no Instituto de Habitação e Reabilitação Urbana, o IRU. Luísa Salgueiro falava sobre a nova linha de crédito de 1,5 mil milhões de euros para apoiar a construção da renovação de cerca de 50 mil casas de habitação social que ficaram fora do plano de recuperação e resiliência.
5: O anúncio que tem sido feito é o de que o Governo suportará 60% desses custos e aos municípios caberá suportar 40%. Ora, este financiamento é para garantir esses 60%. Mas é dito, e estou a ler pelo que é comunicado, que este programa é gerido pelo IRU. Ora, se há algo que não funcionou e há no PRR, foi a circunstância de se ter concentrado no IRU a aprovação de todas as candidaturas que os municípios submeteram. E, portanto, o Governo anuncia-se mais um processo, mais um dossiê de total centralismo em que os municípios vão ter de aguardar pelas respostas do IRU às suas candidaturas.
3: A cumprir o último mandato à frente da autarquia no Distrito do Porto, Luísa Salgueiro recordou que o Governo vai financiar apenas 60% do investimento dos municípios na contratação ou requalificação das habitações, sendo os restantes 40% assumidos pelos próprios municípios. A Câmara Municipal de Tomar aprovou por unanimidade a versão final do regulamento da taxa turística de 2 euros por dormida, estimando arrecadar cerca de 300 mil euros por ano. Segundo Tiago Carrão, Presidente da Câmara Municipal, Tomar registrou em 2025 cerca de 171 mil dormidas, estimando o município aproximadamente 20 mil possam estar abrangidas pelas diferentes isenções previstas no regulamento.
6: As contas são fáceis de fazer. Tomar teve em 2025 171 mil dormidas, sendo que existe aqui um conjunto de isenções previstas no regulamento e que são por várias razões, mas elas estão previstas, e nisso penso que o regulamento também ficou bem estruturado. Algumas algumas delas com contributo quer da população da consulta pública, mas também contributo dos próprios operadores, e portanto a estimativa será próximo dos 300 mil euros, tendo em conta que aplicamos 2 euros por dormida, vezes cerca de 150 mil, porque as outras 20 mil estimamos que possam ser isenções, e portanto deverá significar uma receita de cerca de 300 mil euros.
3: Entre os destinos apontados pelo Presidente da Câmara para a aplicação das receitas previstas estão a manutenção e valorização do espaço público, a promoção turística do concelho e o apoio à atividade cultural. 30 concelhos dos distritos de Bragança, Guarda, Castelo Branco, Santarém, Porto Alegre e Faro estão hoje em perigo máximo de incêndio rural, de acordo com o Instituto Português do Mar e da Atmosfera. O Instituto colocou também mais de 50 concelhos de vários distritos em risco muito elevado de incêndio. De acordo com o IPMA, o perigo de incêndio rural vai manter-se muito elevado em algumas regiões, pelo menos até ao fim de semana. Quanto ao tempo para hoje, as temperaturas vão estar mais baixas do que nos últimos dias e a chuva pode mesmo regressar à região do Minho. O Porto estreia-se esta terça-feira na fase de liga da Liga dos Campeões de Futebol, frente ao Manchester City, num encontro entre líderes dos campeonatos português e inglês, marcado para o Estádio do Dragão, no Porto. O campeão nacional, que venceu os 6 jogos disputados em 26-27, não poderá contar com vários jogadores influentes, como o defesa polaco Jan Bednarek, suspenso, e o médio dinamarquês Victor Forhold, que sofreu uma concussão cerebral na sexta-feira, frente à equipa do Moreirense. Já amanhã é a vez do Sporting entrar em campo na mais importante prova europeia de clubes, também em casa, frente ao Galatasaray, tetracampeão turco e líder do campeonato do seu país, que integra no plantel o internacional português Rafael Leão. E tudo quanto a notícias, eu volto aqui uma hora. Tenho uma ótima manhã. Bom dia.
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0: E já são 8:05. Bom dia.
1: Temperatura lá fora agora 18 graus. Uma informação da Meteo Abrantes.
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0: 8 horas, 9 minutos. Bom dia, continuação de uma grande manhã.
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2: Temperatura lá fora agora 18 graus. Uma informação da Meteo Abrantes.

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1: Bom dia a todos, caros ouvintes. Setembro, o mês dos recomeços. Chegou setembro, e setembro tem uma coisa bonita: a capacidade de nos fazer recomeçar. Ou seja, recomeçam as aulas, recomeçam as rotinas, recomeçam os horários, as mochilas, os despertadores bem cedo e as correrias da manhã. As escolas voltam a encher-se de vozes, de risos, de abraços e também de alguns nervos. Para muitos, é apenas mais um ano letivo. Mas para uma criança, pode ser um ano em que faz um novo amigo, em que descobre uma paixão, um ano em que percebe que consegue fazer aquilo que julgava ser impossível. Mas setembro também traz outros recomeços. Começa uma nova época desportiva no desporto de formação, no desporto coletivo. Voltam os treinos, voltam as bolas a rolar, voltam os pavilhões, os campos, os balneários e as viagens ao fim de semana. Mas acima de tudo, voltam os sonhos. Os sonhos daquela criança que entra em campo e que quer ser jogador. O sonho daquele jovem que quer ganhar o próximo jogo. O sonho dos pais que muitas vezes em silêncio fazem sacrifício para que os miúdos possam alistar. Porque no desporto de formação nem sempre é o mais importante ganhar. É aprender. É aprender a respeitar o adversário, a ouvir o treinador, a trabalhar a equipa, a aceitar a derrota, a levantar-se depois de cair. E perceber que na vida, tal como no desporto, há vitórias que não aparecem no marcador. Por isso, setembro, sejam meses, um mês de recomeços felizes. Um bom ano letivo para todos os alunos, professores e suas famílias, uma excelente época desportiva para os atletas, para os treinadores, dirigentes, para os pais, que nunca falta coragem para começar, força para continuar e vontade para nunca desistir, porque chegou setembro e com ele também novos sonhos, novos desafios e novas histórias para contar. Até daqui a 15 dias.
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3: Viva, bom dia. Altura agora de dar uma vista de olhos pelas capas dos jornais desta terça-feira. O Público faz o destaque com, depois dos mercados, Portugal ultrapassa a Espanha, também no rating. Parlamento censura a abertenção, mas não belisca o diálogo entre o Governo e o Chega. O Correio da Manhã tem como título de primeira página: cliente gasta 22 mil euros numa noite no Elefante Branco. Três mulheres sacaram dinheiro a empresário. Porto City, Farioli confiante na estreia da Champions. No Sporting, Zalazar com ambição europeia. E no Benfica, presidente Leonin permite a Palhinha jogar amanhã frente ao Moreirense. Jornal de Notícias. Comando assaltava bancos à mão armada e enviou quase 1 milhão para o Brasil. Nuno Cardoso, 1961-2026, um autarca que marcou a vida do Porto e é o destaque do Jornal de Notícias a propósito de falecimento ontem do ex-presidente da Câmara do Porto. Na Liga dos Campeões, a bola começa a rolar atrás da velha galinha dos ovos de ouro. Diário de Notícias faz o destaque para os agricultores que endurecem críticas ao governo contra a falta de apoios e também decisão, acesso ao aborto, inspeção de saúde, abre investigação ao Hospital Garcia de Horta. Nos económicos ou negócios, os novos destinos do vinho português, não residentes casados podem escapar a IMD fixo de 7,5%. Quanto ao Jornal Económico, Lisboa já supera Madrid no preço das casas de luxo. O governo deve considerar seriamente limitar margens. Agostinho Pereira da Miranda, especialista em energia, critica relatório regulador da entidade reguladora dos serviços energéticos sobre a formação dos preços dos combustíveis. Nos esportivos, o Record confidencial, os golpes de mercado que estavam por contar, Amorim pensou levar pote para o Milan e travou a saída de Estupiñán para o Benfica. Reunião de Palhinha com Bernardo Palmeiro afastou-o de Alvalade. E Eremei arrependeu-se e quis reabrir a porta ao Sporting. Zecri foi oferecido na Luz e era a quarta opção dos Leões. Farioli e Vilas Boas tentaram desviar El Caruani e André Silva podia ter acabado no Sporting de Braga. O jogo com o destaque do Porto Manchester City de hoje, história versus milhões, portistas regressam à Champions após duas épocas e meia de ausência, abrindo a fase de liga com a recepção aos milionários Citizens. Já na bola o destaque vai para o Benfica, prontos para mostrar serviço, Echeverri e El Caroni espreitam estreia pelo Benfica em Moreira de Cónegos, encarnados acertam calendário e Pavlidis encontra adversário especial. 4 empates nas últimas 6 visitas das Águias ao terreno do Moreirense. Porto City arranca o maior espetáculo do mundo de clubes. Francesco Farioli diz: temos pernas e pulmões para um grande jogo. No Sporting, Rui Borges prepara mudanças frente ao Galatasaray, sem revolução, mas com plantel para rodar. São os destaques da primeira página dos jornais desta manhã. Continuação de uma boa terça-feira. Bom dia.
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3: 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Agora faltam 17 minutos para as 9.
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5: Olá. No Ponte Ambiental de hoje, falamos de um tema que liga a ciência, a natureza e as alterações climáticas. O néctar das flores e os polinizadores. Um estudo recente da Universidade de Ottawa, no Canadá, mostra que o aquecimento global pode estar a alterar o alimento de que dependem muitas espécies, como a emblemática borboleta monarca. A investigação publicada na revista Global Change Biology Communications revelou que o aumento da temperatura pode reduzir a quantidade e a qualidade do néctar produzido pelas flores. Em condições mais quentes, algumas plantas produzem menos néctar e, com isso, menos teor de açúcar. Isto significa menos energia disponível para os polinizadores, como a borboleta monarca, cientificamente conhecida como Danaus plexippus. E porquê é que isto é preocupante? Porque os polinizadores dependem do néctar como principal fonte de energia. Se o alimento for menos abundante ou menos nutritivo, podem ter mais dificuldade em sobreviver, em migrar e a reproduzir-se. Ao longo do tempo, isso pode afetar populações inteiras de insetos polinizadores e também os serviços ecológicos que prestam à natureza e à agricultura. Este estudo mostra algo importante. As alterações climáticas podem afetar os polinizadores de forma indireta ao alterar as próprias plantas de que dependem. A nível global, muitos polinizadores já estão em declínio. O aumento das temperaturas, as secas e os fenómenos meteorológicos extremos podem reduzir os recursos disponíveis e transformar os habitats destas espécies. Na Europa, a situação também preocupa os cientistas. Em várias regiões têm sido registadas reduções das populações de polinizadores e mudanças na biodiversidade. Paisagens agrícolas muito intensivas e fragmentadas tornam estas espécies ainda mais vulneráveis. Em Portugal, esta questão também é relevante. Muitas culturas agrícolas dependem da polinização de insetos, como frutas, hortícolas e várias plantas silvestres importantes para os ecossistemas. Se os polinizadores diminuírem, podem surgir impactos na produção de alimento e na biodiversidade. Por isso, manter paisagens diversificadas e ricas em flores é essencial para proteger esses insetos e garantir o equilíbrio dos ecossistemas. Termino com um conselho ambiental. Plante flores autóctones no seu jardim, varanda ou espaço exterior. Mesmo pequenos canteiros com plantas floridas podem ajudar as abelhas e as borboletas. Reduzir o uso de pesticidas e manter habitats naturais também faz toda a diferença para proteger esses polinizadores. E lembre-se de ajudar a preservar o ambiente.
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3: E assim vai acontecendo esta manhã de terça-feira. Hoje já é dia 8 do mês de setembro. Muito bom dia, espero que esteja tudo bem consigo. Acabamos de ouvir o Espaço Quercus com José Canelas. Chama-se A Ponte Ambiental e marca presença na Antena Livre todas as semanas a esta hora. Também disponível em podcast no Spotify e também no site da Antena Livre em antenalivre.pt. A caminho das 9, altura em que vamos ter notícias com o Jerónimo Belo Jorge, ficam agora os ABBA. Don't Shoot Me Down. Bom dia, boa terça-feira, boa viagem se está na estrada. Oh, wow.

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1: Muito bom dia. Agora há notícias para ouvir na sua rádio.
2: Informação com o jornalista Jerónimo Belo Jorge.
3: Bom dia. A Ministra do Trabalho voltou a afastar uma reforma estrutural da Segurança Social, referindo que este é um momento para reflexão, mas admitiu que um eventual entendimento futuro terá de depender de um pacto de regime. Em declarações aos jornalistas, Rosário Palma Ramalho manifestou total disponibilidade para ser ouvida na Assembleia da República sobre o relatório do grupo de trabalho criado para estudar a reforma da Segurança Social e garantiu que as pensões atuais são absolutamente sagradas.
4: Do ponto de vista da sustentabilidade, o que estava inscrito no programa do Governo era que haveria uma reflexão profunda sobre essas matérias. Nós tínhamos diagnósticos diferentes relativamente à sustentabilidade e, portanto, naturalmente tínhamos que pedir um outro. Seria absolutamente irresponsável perante diagnósticos diferentes, primeiro do Livro Verde, depois do Tribunal de Contas, recomendações também da Comissão Europeia, não pedir mais estudos e, portanto, este governo é um governo responsável e agora temos, digamos assim, um panorama de vários contributos que é a base da reflexão que já está a acontecer neste momento na sociedade portuguesa. Portanto, o objetivo deste relatório do Grupo de Trabalho já está atingido.
3: Questionada sobre se vê medidas sugeridas pelo Grupo de Trabalho liderado por Jorge Bravo, a Ministra não respondeu diretamente. A Assembleia da República debate e votou hoje a moção de censura do Chega ao Governo, centrada na manutenção do Ministro da Administração Interna, Luís Neves. A moção intitula-se pelo fim de um governo sem autoridade política, capaz de assumir responsabilidades e de garantir confiança das instituições, e é a primeira apresentada ao Governo Constitucional, ao 25º Governo Constitucional. Luís Montenegro classificou esta moção de censura como um mero jogo político e sem sentido. O Comando Territorial de Santarém da GNR registou 38 detenções, 111 acidentes rodoviários no distrito entre 31 de agosto e 6 de setembro, no âmbito das operações de prevenção e combate à criminalidade e sinistralidade rodoviária. Registaram-se 5 detenções por desobediência e na fiscalização rodoviária os militares fizeram a detecção de 550 infrações. A GNR identificou também 19 condutores por utilização indevida do telemóvel durante a condução. A linha SOS Voz Amiga vai disponibilizar 48 horas de escuta contínua para assinalar o Dia Mundial de Prevenção do Suicídio, com alerta para os homens com mais de 60 anos que precisam de ajuda e raramente a pedem. Segundo Francisco Paulino, presidente da Voz Amiga, esta iniciativa é um esforço suplementar que exige uma grande generosidade dos voluntários da linha.
5: Como vai sendo o hábito nos últimos anos, a SOS Voz Amiga vai fazer uma jornada contínua de atendimento, 24/24. Isto é um esforço suplementar que exige uma grande generosidade dos nossos voluntários, que na sua maior parte têm outros compromissos profissionais, e atendendo a que nós temos um horário normal entre as 15h30 e a meia-noite e 30, portanto, corresponde também a uma necessidade que nós sentimos de estar mais tempo disponíveis. Costumamos dizer que o sofrimento não tem hora, e é bem verdade. Muito gostaríamos de todos os dias fazermos esse atendimento, 24/24, mas trabalhando apenas com voluntários não é possível.
3: Há uma ideia clara de assinalar a data para trazer para o domínio público a saúde mental. A Câmara de Tomar aprovou por unanimidade a versão final do regulamento de uma taxa turística de 2 euros por dormida, estimando arrecadar 300 mil euros por ano. Segundo o autarca de Tomar, Tiago Carrão, Tomar registou em 2025 cerca de 171 mil dormidas e estima o município que aproximadamente 20 mil possam estar abrangidas pelas diferentes isenções previstas no regulamento. O que é certo é que a Câmara de Tomar prevê arrecadar 300 mil euros por ano.
0: As contas são fáceis de fazer. Tomar teve em 2025 171 mil dormidas, sendo que existe aqui um conjunto de isenções previstas no regulamento e que são por várias razões, mas elas estão previstas, e nisso penso que o regulamento também ficou bem estruturado, algumas delas com contributo quer da população, da consulta pública, mas também contributo dos próprios operadores, e portanto a estimativa será próximo dos 300 mil euros, tendo em conta que aplicamos 2 euros por dormida.
3: Entre os destinos apontados pelo Presidente da Câmara de Tomar para a aplicação das receitas previstas estão a manutenção e valorização do espaço público, a promoção turística do concelho e o apoio à atividade cultural. Há 30 concelhos de Bragança, Guarda, Castelo Branco, Santarém, Porto Alegre e Faro que estão hoje em perigo máximo de incêndio rural, de acordo com os dados avançados pelo Instituto Português do Mar e da Atmosfera, o Instituto que colocou também outros 50 concelhos de vários distritos do país em risco considerado muito elevado. De acordo com o Instituto Português do Mar e da Atmosfera, o perigo de incêndio rural vai manter-se muito elevado em algumas regiões, pelo menos até ao fim de semana. Quanto ao tempo, hoje as temperaturas vão estar mais baixas do que nos últimos dias. A chuva pode, no entanto, regressar ao Minho. O Porto estreia-se hoje na fase de Liga da Liga dos Campeões de Futebol, em jogo frente ao Manchester City, num encontro entre líderes dos campeonatos português e inglês. O jogo está agendado para o Estádio do Dragão, no Porto. Amanhã é a vez do Sporting entrar em campo, com o jogo a ser disputado frente ao Galatasaray, tetracampeão da Turquia, líder do campeonato do seu país e que integra no plantel o internacional português Rafael Leão. Há mais notícias daqui a uma hora. Tenha uma ótima manhã. Bom dia.
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1: São 9 horas e 6 minutos. Bom dia. Agora estão 20 graus.
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20: O tempo não para, o relógio também não, e já passam 12 minutos das 9. Bom dia, continuação de uma grande manhã com a sua rádio preferida, Antena Livre. Edição da manhã no ar desde as 8 e ainda até às 11.
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1: Previsões do estado do tempo para esta terça-feira, dia 8 de setembro. Temos um dia com céu pouco nublado ou limpo, apresentando períodos de muito nublado, em especial no litoral até final de manhã e também a partir da tarde. Períodos de chuva no Minho, a partir do início da tarde, estendendo-se gradualmente às restantes regiões do país. O vento vai ser fraco a moderado até 30 km hora e pode hoje contar com descida das temperaturas máximas, que vão rondar os 23 graus no Porto, 26 em Coimbra e em Vila de Rei, 28 em Lisboa, Abrantes, Constância, Mação, Sardual, Tomar, Torres Novas e Barquinha, 29 em Santarém no Entroncamento e 35 graus em Faro.
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6: Agora estão 20 graus.
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E já daqui a pouco, a caminho das 9:30 da manhã, vamos ouvir o Daniel Vieira com os dias da história e alguns factos importantes que marcaram o dia de hoje há muitos anos atrás. Para já temos música e música em português com a Helena D'Água. Bom dia.

0: nesta terça-feira ficamos agora a saber factos do dia de hoje, há muitos anos atrás, com o Daniel Vieira e os Dias da História.
1: Os Dias da História, um acontecimento histórico por cada um dos 365 dias do ano. Os Dias da História, uma compilação de Paulo Jorge de Sousa Pinto, com edição de Daniel Vieira. 8 de setembro, 1612. Fundação de São Luís do Maranhão pelos franceses. Foi neste dia que os colonos franceses tomaram posse da terra onde tinham acabado de construir uma fortaleza, na costa do Maranhão. Deram-lhe o nome de São Luís, em homenagem ao rei Luís XIII. O local foi batizado e o território foi oficialmente incorporado na Coroa de França, tendo os aliados ameríndios da região jurado fidelidade ao estandarte da Flor de Lis. A cerimónia inaugurou o período de presença francesa na região, conhecido sob o nome de França Equinocial. Foi o resultado de uma expedição de 3 navios preparada na Bretanha, com a participação de cerca de 500 colonos e liderada por Daniel de Latouche e pelo almirante François de Razilly. Havia já algum tempo que os franceses acalentavam projetos de colonização em terras brasileiras, que renasceram no início do século XVII. Ocorreram as primeiras tentativas de fixação no Quebec e houve expedições ao nordeste brasileiro, na zona de Paraíba e do Ceará. O nome de França Equinocial provém de equinócio, designação por vezes dada ao Equador, e abrangia as diversas iniciativas de fixação na zona. A fundação de São Luís do Maranhão foi a mais importante e a que envolveu mais recursos, tendo contado com o apoio de diversas populações ameríndias que eram hostis aos portugueses e aos seus aliados. As expectativas eram elevadas devido às riquezas naturais da região e às descrições acerca da alegada docilidade das populações indígenas da região. Paris chegou a receber vários embaixadores tupinambás entre 1613 e 1614, o que fazia antever um futuro radioso para a colónia. Esta teve, porém, uma existência efêmera, porque foi tomada pelos portugueses de Pernambuco em 1615. São Luís foi ocupada e tornou-se um foco importante da colonização portuguesa, com o desenvolvimento da economia da cana-do-açúcar. Os franceses abandonaram os projetos de colonização do Brasil e concentraram-se na região de Cayena, mais a norte, que veio a ser a capital da Guiana Francesa e que subsiste hoje como um departamento ultramarino da França. 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
4: Viva, bom dia. Altura agora de dar uma vista de olhos pelas capas dos jornais desta terça-feira. O Público faz o destaque com, depois dos mercados, Portugal ultrapassa a Espanha, também no rating. Parlamento censura a abertenção, mas não belisca o diálogo entre o Governo e o Chega. O Correio da Manhã tem como título de primeira página: cliente gasta 22 mil euros numa noite no Elefante Branco. Três mulheres sacaram dinheiro a empresário. Porto City, Farioli confiante na estreia da Champions. No Sporting, Zalazar com ambição europeia. E no Benfica, presidente leonino permite a Palhinha jogar amanhã frente ao Moreirense. Jornal de Notícias. Comando assaltava bancos à mão armada e enviou quase 1 milhão para o Brasil. Nuno Cardoso, 1961-2026, um autarca que marcou a vida do Porto e é o destaque do Jornal de Notícias a propósito de falecimento ontem do ex-presidente da Câmara do Porto. Na Liga dos Campeões, a bola começa a rolar atrás da velha galinha dos ovos de ouro. Diário de Notícias faz o destaque para os agricultores que endurecem críticas ao Governo contra a falta de apoios e também decisão, acesso ao aborto, inspeção de saúde, abre investigação ao Hospital Garcia de Horta. Nos Económicos ou Negócios, os novos destinos do vinho português, não residentes casados podem escapar a IMT fixo de 7,5%. Quanto ao Jornal Económico, Lisboa já supera Madrid no preço das casas de luxo. Governo deve considerar seriamente limitar margens margens. Agostinho Pereira da Miranda, especialista em energia, e critica relatório regulador da entidade reguladora dos serviços energéticos sobre a formação dos preços dos combustíveis. Nos esportivos, o Record confidencial, os golpes de mercado que estavam por contar. Amorim pensou levar pote para o Milan e travou a saída de Estupiñán para o Benfica. Reunião de palhinha com Bernardo Palmeiro afastou-o de Alvalade. E Eremei arrependeu-se e quis reabrir a porta ao Sporting. Zecri foi oferecido na Luz e era a quarta opção dos Leões. Farioli e Vilas Boas tentaram desviar El Caruani e André Silva podia ter acabado no Sporting de Braga. O jogo com o destaque do Porto Manchester City de hoje, história versus milhões, portistas regressam à Champions após duas épocas e meia de ausência, abrindo a fase de liga com a recepção aos milionários Citizens. Já na bola o destaque vai para o Benfica, prontos para mostrar serviço. Echeverri e El Caroni espreitam estreia pelo Benfica em Moreira de Cónegos. Encarnados acertam calendário e Pavlidis encontra adversário especial. 4 empates nas últimas 6 visitas das Águias ao terreno do Moreirense. Porto City arranca o maior espetáculo do mundo de clubes. Francesco Farioli diz: temos pernas e pulmões para um grande jogo. No Sporting, Rui Borges prepara mudanças frente ao Galatasaray, sem revolução, mas com plantel para rodar. São os destaques da primeira página dos jornais desta manhã. Continuação de uma boa terça-feira. Bom dia.
5: E só já faltam 18 minutos para as 10 da manhã. Bom dia, é bom saber que está por aí.
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5: E só já faltam 16 minutos para as 10 da manhã. Bom dia.
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11: Há muitas pessoas que ainda pensam na cultura como entretenimento. Pensam que alguns andam entretidos com essas coisas da cultura que servem apenas para se entreterem uns aos outros. Mas quem pensa assim está enganado. Há um problema radical em cada comunidade humana que pode ser dito assim: de que modo queremos viver? Que vida e que mundo queremos e estamos a construir? No essencial, a cultura é a construção da resposta, tanto pessoal como coletiva, a esta questão, que é uma questão maior. Não há comunidades humanas naturais, são todas construídas. A cultura consiste, no essencial, em manter e melhorar o projeto de vida que queremos. Sem isto, nada de essencial se consegue. É claro que nenhuma comunidade humana se alimenta apenas do que é dito como a sua vida cultural ou as atividades culturais, porque a cultura está interligada com tudo mais, também com a economia local, nacional e internacional, e vice-versa. Uma comunidade humana que cultiva o tradicionalismo, que é muito diferente de tradição, não pode cultivar a inovação que viabilize uma economia eficaz. E uma comunidade que apenas cultiva a inovação, se não tiver uma cultura sólida e ativa, não sabe para onde vai, nem qual é o projeto de vida que está a construir. É claro que nem todos estão interessados numa vida cultural de qualidade. Os que detêm o poder ou os que estão a ganhar com a situação existente não estão nada interessados em discutir seja o que for. Para eles, toda a verdadeira atividade da cultura surge como ameaça, logo é de combater. Porque a cultura ativa cultiva a vida, tal como a agricultura cultiva o campo. Esta produz alimento, aquela gera sentido, significado, orientação. A vida cultural tem impacto na economia, muito mais do que os produtos que são comercializados e os postos de trabalho a que dá origem. Uma economia vibrante e criativa precisa de um contexto social e cultural também inovador e realizador. Alimentam-se mutuamente. E uma comunidade que aposta tudo no passado não vai longe no futuro do seu desempenho económico. Basta ver como as potências económicas são potências culturais e vice-versa. Se olharmos para a história, seja universal, nacional ou local, veremos como estas coisas estão todas ligadas. O futuro também se joga na vida cultural.
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0: 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A caminho das 10, vamos atualizar no cruzar de hora todas as notícias com o Jerónimo Belo Jorge, mas para já é tempo de voltar à música. Bom dia.
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1: E agora é tempo de notícias nesta manhã com a informação Antena Livre.
2: Informação com o jornalista Jerónimo Belo Jorge.
3: Bom dia, Assembleia da República. Debate hoje a votação da vota a moção de censura do Chega ao Governo, centrada na manutenção do Ministro da Administração Interna, Luís Neves, no Executivo e que tem chumbo garantido. A moção intitula-se pelo fim de um Governo sem autoridade política, incapaz de assumir responsabilidades e de garantir confiança nas instituições. Luís Montenegro classificou a moção como mero jogo político, sem sentido. Considerou que o Ministro da Administração Interna tem mostrado aptidão para resolver os problemas nos seus setores de responsabilidade. O secretário-geral do Partido Socialista considera que a posição evita crise política e não eliba o governo das suas responsabilidades perante os problemas que vivem os portugueses, pelo que o Partido Socialista vai abster-se na moção de censura. O sentido de voto foi decidido após ouvir a Comissão Política e de reunir com o secretariado do Partido Socialista. A indicação do voto do Partido Socialista foi feita através de comunicado. A Ministra do Trabalho voltou a afastar uma reforma estrutural da Segurança Social, referindo que este é um momento de reflexão, mas admitiu que um eventual entendimento futuro terá de depender de um pacto de regime. As declarações foram feitas aos jornalistas por Rosário de Palma Ramalho.
4: Do ponto de vista da sustentabilidade, o que estava inscrito no programa do Governo era que haveria uma reflexão profunda sobre essas matérias. Nós tínhamos diagnósticos diferentes relativamente à sustentabilidade e, portanto, naturalmente temos que pedir um outro. Seria absolutamente irresponsável perante diagnósticos diferentes, primeiro do Livro Verde, depois do Tribunal de Contas, recomendações também da Comissão Europeia, não pedir mais estudos e, portanto, este governo é um governo responsável.
3: Questionada sobre se vê as medidas sugeridas pelo Grupo de Trabalho liderado por Jorge Bravo, como exemplo, a adoção de planos de pensões profissionais de adesão automática, Palma Ramalho não respondeu diretamente. A Presidente da Câmara de Matosinhos criticou o Governo por financiar apenas 60% do investimento nos municípios em habitação e colocar a gestão do processo no Instituto de Habitação e Reabilitação Urbana, o IRU. Luísa Salgueiro falava da nova linha de crédito de 1,5 mil milhões de euros para apoiar a construção e renovação em cerca de 50 mil casas de habitação social que ficaram de fora do plano de recuperação e resiliência. A autarca socialista afincou que não é contra o empréstimo do BEI, porque é importante que Portugal recorra às instituições comunitárias para se financiar, mas contra a forma como este é feito.
5: O anúncio que tem sido feito é o de que o governo suportará 60% desses custos e aos municípios caberá suportar 40%. Ora, este financiamento é para garantir esses 60%. Mas é dito, e estou a ler pelo que é comunicado, que este programa é gerido pelo IRU. Ora, se há algo que não funcionou e há no PRR, foi a circunstância de se ter concentrado no IRU a aprovação de todas as candidaturas que os municípios submeteram.
3: O problema de Luísa Salgueiro é com o IRU e não com a linha de financiamento. As habitações a financiar estão identificadas pelos municípios nas estratégias locais de habitação. A linha SOS Vossa Amiga vai disponibilizar 48 horas de escuta contínua para assinalar o Dia Mundial da Prevenção do Suicídio, com um alerta para os homens com mais de 60 anos que precisam de ajuda e raramente a pedem. Segundo Francisco Paulino, presidente da SOS Vossa Amiga, esta iniciativa é um esforço suplementar que exige uma grande generosidade.
6: Como vai sendo hábito nos últimos anos, a SOS Vossa Amiga vai fazer uma jornada contínua de atendimento. 24/24 horas. Isto é um esforço suplementar que exige uma grande generosidade dos nossos voluntários, que na sua maior parte têm outros compromissos profissionais, e atendendo a que nós temos um horário normal entre as 15h30 e a meia-noite e 30, portanto, corresponde também a uma necessidade que nós sentimos de estar mais tempo disponíveis. Costumamos dizer que o sofrimento não tem hora, e é bem verdade. Muito gostaríamos de todos os dias fazermos esse atendimento, 24/24, mas trabalhando apenas com voluntários, não é possível.
3: Há uma ideia clara de assinalar a data e trazer para o domínio público os problemas relacionados com a saúde mental. Em Tomar, a Câmara Municipal aprovou ontem a versão final do regulamento da taxa turística de 2 euros por dormida e estima arrecadar 300 mil euros. De acordo com o Presidente da Câmara de Tomar, Tiago Carrão, Tomar registou em 2025 cerca de 171 mil dormidas, estimando que o município é que 20 mil possam estar abrangidas pelas diferentes isenções que estão previstas no regulamento. Por isso, há uma previsão de arrecadar 300 mil euros por ano.
0: As contas são fáceis de fazer. Tomar teve em 2025 171 mil dormidas, sendo que existe aqui um conjunto de isenções previstas no regulamento e que são por várias razões, mas elas estão previstas e nisso penso que o regulamento também ficou bem estruturado. Algumas delas com contributo quer da população, da consulta pública, mas também contributo dos próprios operadores e, portanto, a estimativa será próximo dos 300 mil euros, tendo em conta que aplicamos 2 euros por dormida, vezes cerca de 150 mil, porque as outras 20 mil estimamos possam ser isenções.
3: Entre os destinos apontados pelo Presidente da Câmara para a aplicação das receitas previstas estão a manutenção da valorização do espaço público, promoção turística do concelho e apoio à atividade cultural. O Porto estreia-se hoje na fase de liga da Liga dos Campeões de Futebol frente ao Manchester City no encontro entre os líderes do Campeonato Português e Inglês e agendado para o Estádio do Dragão. O campeão nacional que venceu os 6 jogos disputados em 26-27 não poderá contar com os vários jogadores influentes, como o defesa polaco Jan Bednarek, suspenso, e o médio dinamarquês Viktor Froholt, que sofreu uma concussão cerebral na sexta-feira durante o jogo com o Moreirense. Amanhã entra em campo o Sporting, que vai jogar frente ao Galatasaray da Turquia. Há mais notícias daqui a uma hora. Tenha uma ótima manhã. Bom dia.
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1: Agora passam 7 minutos das 10 da manhã. Agora lá por fora os termómetros marcam 21 graus. Uma informação Antena Livre e Meteo Brantes.
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22: Agora passam 11 minutos das 10.
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0: assim vai acontecendo esta manhã, Antena Livre, edição da manhã, de segunda a sábado, entre as 8 e as 11. Bom dia, seja muito bem-vindo. Abrimos esta última hora de hoje com esta recordação dos Cabeças no Ar. Chama-se Aceita, tem um radar.
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0: Tenho então um muito bom dia, continuação de uma ótima semana. Daqui a pouco, às 10h30 da manhã, vamos ter opinião com o Bruno Tomás. Temos também a revista de imprensa com o Jerónimo Belo Jorge e muita música para ouvir ainda até às 11. Já, daqui a pouco, vamos recuperar as informações do estado do tempo para hoje. Para já, a música de Bill Medley e Jennifer Warnes, I Have the Time of My Life. Bom dia. Boa terça-feira. Now.

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1: Previsões do estado do tempo para esta terça-feira, dia 8 de setembro. Temos um dia com céu pouco nublado ou limpo, apresentando períodos de muito nublado, em especial no litoral até final de manhã e também a partir da tarde. Períodos de chuva no Minho, a partir do início da tarde, estendendo-se gradualmente às restantes regiões do país. O vento vai ser fraco a moderado até 30 km/h e pode hoje contar com descida das temperaturas máximas, que vão rondar os 23 graus no Porto, 26 em Coimbra e em Vila de Rei, 28 em Lisboa, Abrantes, Constância, Mação, Sardual, Tomar, Torres Novas e Barquinha, 29 em Santarém no entroncamento e 35 graus em Faro.

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2: Nesta altura, os termómetros marcam 22 graus. 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

0: Continuação de uma ótima manhã de terça-feira, estamos a cruzar as 10:30 da manhã, damos uma vista de olhos daqui a pouco aos jornais diários de hoje com o Jerónimo Belo Jorge, mas para já, regressado de férias, há opinião para ouvir com Bruno Tomás.
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2: Bom dia a todos, caros ouvintes. Setembro, o mês dos recomeços. Chegou setembro, e setembro tem uma coisa bonita: a capacidade de nos fazer recomeçar. Ou seja, recomeçam as aulas, recomeçam as rotinas, recomeçam os horários, as mochilas, os despertadores bem cedo e as correrias da manhã. As escolas voltam a encher-se de vozes, de risos, de abraços e também de alguns nervos. Para muitos, é apenas mais um ano letivo. Mas para uma criança, pode ser um ano em que faz um novo amigo, em que descobre uma paixão, um ano em que percebe que consegue fazer aquilo que julgava ser impossível. Mas setembro também traz outros recomeços. Começa uma nova época desportiva, no desporto de formação, no desporto coletivo. Voltam os treinos, voltam as bolas a rolar, voltam os pavilhões, os campos, os balneários e as viagens ao fim de semana. Mas acima de tudo, voltam os sonhos. Os sonhos daquela criança que entra em campo e que quer ser jogador. O sonho daquele jovem que quer ganhar o próximo jogo. O sonho dos pais que muitas vezes em silêncio fazem sacrifício para que os miúdos possam alistar. Porque no desporto de formação nem sempre é o mais importante ganhar. É aprender. É aprender a respeitar o adversário, a ouvir o treinador, a trabalhar em equipa, a aceitar a derrota, a levantar-se depois de cair. E perceber que na vida, tal como no desporto, há vitórias que não aparecem no marcador. Por isso, setembro, sejam meses, um mês de recomeços felizes. Um bom ano letivo para todos os alunos, professores e suas famílias, uma excelente época desportiva para os atletas, para os treinadores, dirigentes, para os pais, que nunca falta coragem para começar, força para continuar e vontade

0: para nunca desistir, porque chegou setembro e com ele também novos sonhos, novos desafios e novas histórias para contar. Até daqui a 15 dias.
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3: Viva, bom dia. A altura agora de dar uma vista de olhos pelas capas dos jornais desta terça-feira. O Público faz o destaque com, depois dos mercados, Portugal ultrapassa a Espanha, também no rating. Parlamento censura a abertenção, mas não belisca o diálogo entre o Governo e o Chega. O Correio da Manhã tem como título de primeira página: cliente gasta 22 mil euros numa noite no Elefante Branco. Três mulheres sacaram dinheiro a empresário. Porto City, Farioli confiante na estreia da Champions. No Sporting, Zalazar com ambição europeia. E no Benfica, presidente leonino permite a Palhinha jogar amanhã frente ao Moreirense. Jornal de Notícias. Comando assaltava bancos à mão armada e enviou quase 1 milhão para o Brasil. Nuno Cardoso, 1961-2026, um autarca que marcou a vida do Porto e é o destaque do Jornal de Notícias a propósito de falecimento ontem do ex-presidente da Câmara do Porto. Na Liga dos Campeões, a bola começa a rolar atrás da velha galinha dos ovos de ouro. Diário de Notícias faz o destaque para os agricultores que endurecem críticas ao Governo contra a falta de apoios e também decisão, acesso ao aborto, inspeção de saúde, abre investigação ao Hospital Garcia de Horta. Nos Económicos ou Negócios, os novos destinos do vinho português, não residentes casados podem escapar a IMT fixo de 7,5%. Quanto ao Jornal Económico, Lisboa já supera Madrid no preço das casas de luxo. Governo deve considerar seriamente limitar margens. Agostinho Pereira da Miranda, especialista em energia, critica relatório regulador da entidade reguladora dos serviços energéticos sobre a formação dos preços dos combustíveis. Nos esportivos, o Record confidencial, os golpes de mercado que estavam por contar. Amorim pensou levar Pote para o Milan e travou a saída de Estupiñán para o Benfica. Reunião de Palhinha com Bernardo Palmeiro afastou-o de Alvalade. E Eremay arrependeu-se e quis reabrir a porta ao Sporting. Zecri foi oferecido na Luz e era a quarta opção dos Leões. Farioli e Vilas Boas tentaram desviar El Caruani e André Silva podia ter acabado no Sporting de Braga. O jogo com o destaque do Porto-Manchester City de hoje, história versus milhões, portistas regressam à Champions após duas épocas e meia de ausência, abrindo a fase de liga com a recepção aos milionários Citizens. Já na bola o destaque vai para o Benfica, prontos para mostrar serviço. Echeverri e El Caruani espreitam estreia pelo Benfica em Moreira de Cónegos. Encarnados acertam calendário e Pavlidis encontra adversário especial. 4 empates nas últimas 6 visitas das Águias ao terreno do Moreirense. Porto City arranca o maior espetáculo do mundo de clubes. Francesco Farioli diz: temos pernas e pulmões para um grande jogo. No Sporting, Rui Borges prepara mudanças frente ao Galatasaray, sem revolução, mas com plantel para rodar. São os destaques da primeira página dos jornais desta manhã. Continuação de uma boa terça-feira. Bom dia.
4: Agora estamos a 23 minutos das 11 da manhã.
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3: E assim vai acontecendo mais uma edição da manhã. Aqui na Rádio Como Você Gosta, estamos agora a 16 minutos das 11. Muito bom dia, é bom saber que está aí desse lado.
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3: Bom dia, Assembleia da República. Debate hoje a votação da vota a moção de censura do Chega ao Governo, centrada na manutenção do Ministro da Administração Interna, Luís Neves, no Executivo e que tem chumbo garantido. A moção intitula-se pelo fim de um governo sem autoridade política, incapaz de assumir responsabilidades e de garantir confiança nas instituições. Luís Montenegro classificou a moção como mero jogo político, sem sentido, considerou que o Ministro da Administração Interna tem mostrado aptidão para resolver os problemas nos seus setores de responsabilidade. O secretário-geral do Partido Socialista considera que a posição evita crise política e não eliba o governo das suas responsabilidades perante os problemas que vivem os portugueses, pelo que o Partido Socialista vai abster-se na moção de censura. O sentido de voto foi decidido após ouvir a Comissão Política e de reunir com o secretariado do Partido Socialista. A indicação do voto do Partido Socialista foi feita através de comunicado. A Ministra do Trabalho voltou a afastar uma reforma estrutural da Segurança Social, referindo que este é um momento de reflexão.

0: competição, mas admitiu que um eventual entendimento futuro terá de depender de um pacto de regime. As declarações foram feitas aos jornalistas por Rosário de Palma Ramalho.
1: Do ponto de vista da sustentabilidade, o que estava inscrito no programa do Governo era que haveria uma reflexão profunda sobre essas matérias. Nós tínhamos diagnósticos diferentes relativamente à sustentabilidade e, portanto, naturalmente tínhamos que pedir um outro. Seria absolutamente irresponsável perante diagnósticos diferentes, primeiro do Livro Verde, depois do Tribunal de Contas, recomendações também da Comissão Europeia, não pedir mais estudos e, portanto, este Governo é um Governo responsável.
0: Questionada sobre se vê as medidas sugeridas pelo Grupo de Trabalho liderado por Jorge Bravo, como exemplo, a adoção de planos de pensões profissionais de adesão automática, Palma Ramalho não respondeu diretamente. A Presidente da Câmara de Matosinhos criticou o Governo por financiar apenas 60% do investimento nos municípios em habitação e colocar a gestão do processo no Instituto de Habitação e Reabilitação Urbana, o IRU. Luísa Salgueiro falava da nova linha de crédito de 1,5 mil milhões de euros para apoiar a construção e renovação em cerca de 50 mil casas de habitação social que ficaram de fora do plano de recuperação e resiliência. A autarca socialista afincou que não é contra o empréstimo do BEI, porque é importante que Portugal recorra às instituições comunitárias para se financiar, mas contra a forma como este é feito.
2: O anúncio que tem sido feito é o de que o Governo suportará 60% desses custos e aos municípios caberá suportar 40%. Ora, este financiamento é para garantir esses 60%. Mas é dito, e estou a ler pelo que é comunicado, que este programa é gerido pelo IRU. Ora, se há algo que não funcionou já no PRR, foi a circunstância de se ter concentrado no IRU a aprovação de todas as candidaturas que os municípios submeteram.
0: O problema de Luísa Salgueiro é com o IRU e não com a linha de financiamento. As habitações a financiar estão identificadas pelos municípios nas estratégias locais de habitação. A linha SOS Voz Amiga vai disponibilizar 48 horas de escuta contínua para assinalar o Dia Mundial da Prevenção do Suicídio, com um alerta para os homens com mais de 60 anos que precisam de ajuda e raramente a pedem. Segundo Francisco Paulino, presidente da SOS Voz Amiga, esta iniciativa é um esforço suplementar que exige uma grande generosidade.
3: Como vai sendo hábito nos últimos anos, a SOS Voz Amiga vai fazer uma jornada contínua de atendimento. 24/24 horas. Isto é um esforço suplementar que exige uma grande generosidade dos nossos voluntários, que na sua maior parte têm outros compromissos profissionais, e atendendo a que nós temos um horário normal entre as 15h30 e a meia-noite e 30, portanto, corresponde também a uma necessidade que nós sentimos de estar mais tempo disponíveis. Costumamos dizer que o sofrimento não tem hora, e é bem verdade. Muito gostaríamos de todos os dias fazermos esse atendimento, 24/24, mas trabalhando apenas com voluntários não é possível.
0: Há uma ideia clara de assinalar a data e trazer para o domínio público os problemas relacionados com a saúde mental. Em Tomar, a Câmara Municipal aprovou ontem a versão final do regulamento de taxa turística de 2 euros por dormida e estima arrecadar 300 mil euros. De acordo com o Presidente da Câmara de Tomar, Tiago Carrão, Tomar registou em 2025 cerca de 171 mil dormidas, estimando que o município é que 20 mil possam estar abrangidas pelas diferentes isenções que estão previstas no regulamento. Por isso, há uma previsão de arrecadar 300 mil euros por ano.
4: As contas são fáceis de fazer. Tomar teve em 2025 171 mil dormidas, sendo que existe aqui um conjunto de isenções previstas no regulamento e que são por várias razões, mas elas estão previstas e nisso penso que o regulamento também ficou bem estruturado, algumas delas com contributo quer da população, da consulta pública, mas também contributo dos próprios operadores e, portanto, a estimativa será próximo dos 300 mil euros, tendo em conta que aplicamos 2 euros por dormida, vezes cerca de 150 mil, porque as outras 20 mil estimamos que possam ser isenções.
0: Entre os destinos apontados pelo Presidente da Câmara para a aplicação das receitas previstas estão a manutenção da valorização do espaço público, promoção turística do concelho e apoio à atividade cultural. O Porto estreia-se hoje na fase de liga da Liga dos Campeões de Futebol frente ao Manchester City, no encontro entre os líderes do Campeonato Português e Inglês e agendado para o Estádio do Dragão. O campeão nacional que venceu os 6 jogos disputados em 26-27 não poderá contar com os vários jogadores influentes, como o defesa polaco Jan Bednarek, suspenso, e o médio dinamarquês Viktor Froholt, que sofreu uma concussão cerebral na sexta-feira durante o jogo com o Moreirense. Amanhã entra em campo o Sporting, que vai jogar frente ao Galatasaray da Turquia. Há mais notícias daqui a uma hora. Tenha uma ótima manhã.
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6: 8 minutos depois das 11, bom dia.
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6: Já estamos com 23 graus.
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2: São 11:12. Bom dia.
3: 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Bom dia.
2: E como sempre, depois das notícias das 11, sou eu, Lena Gomes, quem escolhe as melhores músicas lá dos anos 80 e 90. Uma horinha que sabe mesmo bem antes do almoço. Boa terça-feira, ótimo dia.

bom dia. 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Muito bom dia. Agora é tempo de recordar grandes canções.

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0: muito bom dia. Gostamos de saber que está desse lado. Obrigada pela preferência.
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0: E está na hora de ir embora por hoje. É sempre um gosto estar aqui consigo a partilhar estas grandes músicas. Eu sou Lena Gomes e desejo-lhe um grande dia.
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0: Boa tarde, seja bem-vindo. Antes de levemente já a seguir, Abrantes, obra de 1,2 milhões de euros para estabilizar o talude no Espinhaço de Cão, avança até ao final do ano. Curso de liderança terminou no ramo, com 28 jovens mais preparados para os desafios do futuro. Vila Nova de Barquinha fecha o PRR com 13 fogos do primeiro direito concluídos. Opinião do dia às terças-feiras, de 15 em 15 dias, tem a assinatura e a voz de Bruno Tomás. O desenvolvimento deste e de outros assuntos vem já a seguir. Fique por aí. Boa tarde.
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0: Boa tarde, seja bem-vindo. O Ministro da Administração Interna voltou hoje a afirmar que não vai apresentar qualquer pedido de demissão, sustentando que vai sair do Governo quando o Primeiro-Ministro o entender. Não, claro que não, não vou pôr o lugar à disposição, disse Luís Neves na audição parlamentar na Comissão dos Assuntos Constitucionais, Direitos e Liberdades, quando questionado pelo deputado Chega, Pedro Pinto, sobre quando é que se vai demitir. No entanto, afirmou que qualquer ministro depende naturalmente do Primeiro-Ministro. Quando é que me vou embora? Quando o Governo terminar ou quando o Senhor Primeiro-Ministro entender, afirmou o ministro Luís Neves. A Assembleia da República debate e vota hoje a moção de censura do Chega ao Governo, centrada na manutenção do Ministro da Administração Interna Luís Neves no Executivo e que tem chumbo garantido. A missão intitula-se pelo fim de um Governo sem autoridade política, incapaz de assumir responsabilidades e de garantir confiança nas instituições. Na apresentação da moção na quarta-feira da semana passada, o Presidente do Chega, André Ventura, disse ter o objetivo claro de censurar o Primeiro-Ministro e o Governo pela manutenção de Luís Neves no cargo de Ministro da Administração Interna. Luís Montenegro classificou a moção como mero jogo político, sem sentido. Considerou que o Ministro da Administração Interna tem mostrado aptidão para resolver os problemas nos setores de responsabilidade que tem sob a sua tutela. Já o Partido Socialista vai abster-se a esta moção de censura do Chega ao Governo, que vai ser discutida e votada. Hoje, o sentido de voto foi decidido após ouvir a Comissão Política e reunir o secretariado do partido, indica o PS em comunicado. O secretário-geral do PS considera que a posição evita uma crise política, mas também não iliba o Governo das suas responsabilidades. A Ministra do Trabalho voltou a afastar-se uma reforma estrutural da Segurança Social, referindo que este é um momento para reflexão, mas admitiu que um eventual entendimento futuro terá de depender de um pacto de regime. Em declarações aos jornalistas, Rosário Palma Ramalho manifestou total disponibilidade para ser ouvida na Assembleia da República sobre o relatório do grupo de trabalho criado para estudar a reforma da Segurança Social, mas garantiu que as pensões atuais são absolutamente sagradas.
2: Do ponto de vista da sustentabilidade, o que estava inscrito no programa do Governo era que haveria uma reflexão profunda sobre essas matérias. Nós tínhamos diagnósticos diferentes relativamente à sustentabilidade e, portanto, naturalmente tínhamos que pedir um outro. Seria absolutamente irresponsável perante diagnósticos diferentes, primeiro do Livro Verde, depois do Tribunal de Contas, recomendações também da Comissão Europeia, não pedir mais estudos e, portanto, este Governo é um Governo responsável e agora temos, digamos assim, um panorama de vários contributos que é a base da reflexão que já está a acontecer neste momento na sociedade portuguesa. Portanto, o objetivo deste relatório do Grupo de Trabalho já está atingido, que é, no fundo, dotar os poderes públicos e toda a sociedade civil e todos os partidos políticos, naturalmente, de um conjunto de reflexões, da possibilidade de ter elementos científicos, porque se trata de um estudo de base científica absolutamente sólida, dotar das informações necessárias a que se faça uma reflexão sobre o problema da sustentabilidade da Segurança Social, que é o problema para as pensões futuras. As pensões atuais são absolutamente sagradas, não há nenhum problema aqui. Agora nós temos que pensar, porque temos um desafio demográfico, não é? Temos muito menos pessoas a contribuir do que tínhamos há umas dezenas de anos e mais pessoas a receber, e bem, porque a esperança média de vida aumentou e a receber durante mais tempo, mas isso coloca um problema que é as contribuições, não é? Não poderem não ser suficientes. E, portanto, é isso sobre o qual temos que refletir. Mas é um problema a prazo.
0: Questionada sobre se vê as medidas sugeridas pelo Grupo de Trabalho liderado por Jorge Bravo como exemplo, a adoção de planos de pensões profissionais de adesão automática ou a criação de uma conta-poupança para a reforma para os jovens, com medidas complementares, com medidas que pudessem avançar nesta legislatura, Palma Ramalho não respondeu diretamente.
2: Todos os partidos do arco da governação assinalam a necessidade de primeiro se refletir sobre esta questão e depois de encarar uma reforma. Isso também consta do programa do governo, do 25º Governo Constitucional, que foi aprovado pela Assembleia da República. Todos os técnicos dos vários estudos também concorrem nessa mesma conclusão. Portanto, evidentemente que este é o momento para refletirmos e, eventualmente, para chegarmos a um entendimento, isto terá que ter um pacto de regime, e desse entendimento se verá o que é que avança primeiro e em que circunstâncias é que avança, está bem? Mas existe sempre um entendimento entre os partidos, os partidos responsáveis da democracia portuguesa.
0: Este é um momento de reflexão, vincou a ministra. A Presidente da Câmara de Matosinhos criticou o Governo por financiar apenas 60% do investimento dos municípios em habitação e colocar a gestão do processo do Instituto de Habitação e Reabilitação Urbana, IRU. Luísa Salgueiro falava sobre a nova linha de crédito de 1,5 mil milhões de euros para apoiar a construção e renovação de 50 mil casas de habitação social que ficaram de fora do Plano de Recuperação e Resiliência. As habitações a financiar estão identificadas pelos municípios nas estratégias locais de habitação e são enquadradas no Primeiro Direito, o Programa de Apoio ao Acesso à Habitação, gerido pelo IRU. A autarca eleita pelo Partido Socialista vincou que não é contra um empréstimo ao Banco Europeu de Investimento, porque é importante que Portugal recorra a instituições comunitárias para se financiar, mas a forma como é feito e quem vai gerir o processo, o IRU.
3: O anúncio que tem sido feito é o de que o Governo suportará 60% desses custos e aos municípios caberá suportar 40%. Ora, este financiamento é para garantir esses 60%. Mas é dito, e estou a ler pelo que é comunicado, que este programa é gerido pelo IRU. Ora, se há algo que não funcionou e há no PRR, foi a circunstância de se ter concentrado no IRU a aprovação de todas as candidaturas que os municípios submeteram. E, portanto, o Governo anuncia-se mais um processo, mais um dossiê de total centralismo em que os municípios vão ter de aguardar pelas respostas do IRU às suas candidaturas. Já são duas más notícias. A que tinha havido que apenas haverá financiamento de 60% e não de 100%, porque até agora as câmaras construíram habitação, mas foi totalmente suportado pelo PRR. E agora deste financiamento é apenas para 60% e vai ser o IRU a gerir o processo. Mas isso também terá um resultado, que é do país continuar a várias velocidades. Os municípios maiores podem avançar e os municípios mais pequenos, alguns nem conseguirão sequer suportar os 40%, e além de mais vão ficar a aguardar que o IRU analise as candidaturas. Acho que não é assim que devia acontecer, que deveria haver uma maior confiança nos municípios e deveríamos poder avançar sem que um organismo da tutela concentre a gestão de todo este dossiê.
0: A cumprir o seu último mandato à frente da autarquia no Distrito do Porto, Luísa Salgueira recordou que o Governo vai financiar apenas 60% do investimento dos municípios na construção ou requalificação de habitações, sendo os restantes 40% assumidos pelos municípios. A estabilização do talude da Estrada Nacional 2 na zona dos Pinhaços de Cão em Abrantes representa um investimento de 1 milhão 270 mil euros e deverá arrancar no quarto trimestre deste ano, ou seja, já este mês de setembro. A intervenção terá um prazo de execução de 120 dias, ao contrário do que chegou a ser equacionado, não vai obrigar ao corte total da estrada. A informação foi avançada pelo Presidente da Câmara Municipal de Abrantes, Manuel Jorge Vala Matos, no período antes da ordem do dia, na reunião do Executivo desta terça-feira, 8 de setembro, na sequência dos contactos mantidos pelo município com a Infraestruturas de Portugal. Segundo Manuel Jorge Vala Matos, a informação disponível neste momento aponta para que não seja necessário proceder ao encerramento total da Nacional 2 e, com isso, evitar que haja reprogramação da obra de construção da rotunda junto ao Hospital de Abrantes.
4: Temos vindo a estabelecer proximidade com as Infraestruturas de Portugal no que diz respeito às intervenções necessárias no nosso concelho, particularmente no Espinhaço Cão, e dar-vos conta que, de acordo com a informação, o processo de concessão-construção para efeitos de estabilização do talude no quilómetro 402 mais 200 da Estrada Nacional 2 tem um valor de base de 1 milhão 270 mil euros e encontra-se em fase de celebração do contrato com a previsão do início do trabalho no quarto trimestre com prazo de 120 dias. Aquilo que me é dito é que as infraestruturas estão a tentar acelerar o início das obras, que possa acontecer o mais rápido possível e até ao final do ano é previsível que a obra esteja concluída. Como percebem, ainda é um valor muito significativo de intervenção, 1 milhão e 300 mil euros, e dizer-vos que, da informação que temos até o momento, não há necessidade do corte da estrada, porque isso também facilita aqui um bocadinho a vida de todos. Havendo sempre este constrangimento, mas apesar de tudo alternado, não é tão grave como inicialmente pensávamos, que a estrada teria que ser totalmente cortada. Na verdade, também já aprovámos aqui a intervenção na rotunda do hospital, que iniciará muito em breve. Com estas duas obras, a estrada completamente fechada lá em baixo na Estrada Nacional 2, teríamos aqui que, porventura, repensar o planeamento da intervenção na rotunda do hospital. Como o trânsito não vai ficar cortado na Estrada Nacional 2 em circunstância alguma, portanto, vamos avançar e depois, à medida que as obras irão decorrer, também reagiremos ao que for necessário. Também, nesta abordagem que as infraestruturas de Portugal, foi-nos transmitido que a linha da Beira Baixa irá recomeçar o seu funcionamento em pleno a partir do dia 20 de setembro. Portanto, foi uma intervenção muito complexa, reforço da estrutura da plataforma ferroviária através de fundações profundas e da construção de duas estruturas de betão armado fundadas em microestacas, reabilitação e melhoria das condições de drenagem superficial das passagens hidráulicas, colocação de 5.500 metros cúbicos de enrocamento dos taludes e execução de uma viga de coroamento intermédia com frente de estabilização e contenção, reposição integral da via, telecomunicações, terras e equipamentos associados. Foi um investimento muito significativo e é por isso que também temos estes valores, no fundo, para perceber também a dimensão da obra, foi na ordem dos 3 milhões de euros e o tempo de intervenção que esta obra obrigou. Foi uma obra importante, mas sobretudo também dizer uma obra importante para quem ali circula e sobretudo estamos a falar de uma via muito, muito complexa, muito difícil na estabilização dos taludes e deve garantir confiança aos seus utilizadores e de facto foi uma intervenção por parte das infraestruturas de Portugal que nós consideramos muito relevante, muito importante e que aconteceu na sequência da depressão Cristina e no fundo das chuvadas daquela altura.
0: Manuel Jorge Almatos informou também que a informação da IP já disponível é que a linha da Beira Baixa, que estava interrompida entre Abrantes ou Mouriscas e Vila Velha de Ródão, vai voltar a reabrir a partir do dia 20. Vila Nova da Barquinha concluiu dentro do prazo os 13 focos previstos no âmbito do programa Primeiro Direito, financiados pelo Plano de Recuperação e Resiliência. Outros investimentos que estavam associados ao PRR, nomeadamente na área da saúde e habitação, transitam agora para outras fontes de financiamento. O balanço foi feito pelo Presidente da Câmara de Vila Nova da Barquinha, Manuel Mourato, em declarações à Antena Livre a propósito do encerramento do PRR a 31 de agosto.
5: Tudo aquilo que nós tínhamos em PRR e que foi possível concluir a 31 de dezembro, em termos de PRR, está concluído. Falamos do primeiro direito, onde tínhamos 8 mais 5 fogos ao abrigo do PRR no âmbito da medida do primeiro direito. Isso está concluído, já foi feita a recepção definitiva e estamos neste momento a tratar dos contratos do concurso público para esses alojamentos. Relativamente a outras situações que tínhamos em PRR e que passaram, obviamente, a não estar em PRR, falamos sobretudo da empreitada do Centro de Saúde, que passará para o PT 2030, e falamos dos custos acessíveis, como toda a gente sabe, houve aqui uma alteração através do IRU, das fontes de financiamento dos custos acessíveis.
0: Portanto, quando estamos aqui a falar do IRU, estamos a falar de habitação, da estratégia local de habitação.
5: Estamos a falar de habitação, sim. Quantos
0: fogos, presidente?
5: O primeiro direito ficou tudo concluído. Como lhe disse, 5 mais 8 fogos, estamos a falar de 13 fogos em primeiro direito e que ficaram 100% concluídos dentro do prazo. Relativamente à habitação custos acessíveis, ainda está em execução a obra, portanto ela não vai ficar em primeiro direito e vai passar, obviamente, para outros fundos de financiamento.
0: Posto que está e concluído que está este programa, continua a existir o Portugal 2030, que é a fonte de financiamento, mas vem aí um novo, que é o PTRR, o PRR português, como o Governo fez questão de dizer. Barquinha já tem identificadas as oportunidades que quer apresentar a este PTRR quando chegar à altura, porque ainda não houve abertura de avisos nem
5: ainda
0: de concursos.
5: Não sabemos em concreto o que é que o PTRR tem de medidas muito concretas e de situações que possam ser encaixadas. Em termos de habitação, temos já algumas situações identificadas e queremos levar, se não for este PTRR, ou tentar candidatar a outras fontes de financiamento.
0: Mas, portanto, do PTRR aguarda as definições concretas para perceber depois onde é que vai, o que é que vai encaixar em cada uma das ações que vierem a ser desenvolvidas.
5: Não conseguimos ainda quantificar, porque também ainda não há um esclarecimento cabal do que é que efetivamente se pode colocar ou não.
0: Na habitação, porém, existem já intervenções que a autarquia pretende concretizar recorrendo ao futuro programa ou, caso não sejam elegíveis, procurando outras fontes de financiamento. O Presidente da Câmara de Vila Nova da Barquinha sublinha que será necessário aguardar pela definição das regras e pela abertura dos respectivos avisos para perceber quais os investimentos municipais que poderão ser enquadrados. Terminou esta segunda-feira, dia 7 de setembro, a 16ª edição do curso de liderança, promovido pelo Rotary Clube de Abrantes, em parceria com o Regimento de Apoio Militar de Emergência. A iniciativa reuniu 28 jovens, entre os dias 1 e 7 de setembro, no quartel do RAM, em Abrantes, no quartel de São Lourenço. A sessão de encerramento decorreu durante um jantar que juntou formandos, familiares, militares, rotários, representantes do município de Abrantes e de outras entidades e empresas que apoiaram a iniciativa. Ao longo de 7 dias, os jovens foram sujeitos a diferentes desafios, destinados a desenvolver competências de liderança, trabalho em equipa, tomada de decisão, resiliência e capacidade de superação. O programa juntou formação teórica, exercícios práticos, incluindo orientação, construção de abrigos, transposição de obstáculos, suporte básico de vida e provas em que os participantes tiveram de encontrar soluções em equipas. Em representação dos formandos, Leonor Andrade e Alexandre Crespim destacaram precisamente o espírito de união criado durante uma semana em jovens que a maior parte não se conheciam.
6: Este curso, mais do que uma formação, contribuiu para nos tornarmos melhores cidadãos da nossa pátria e, sobretudo, melhores líderes. Ao longo destes 7 dias, todos aprendemos algo, seja resiliência, coragem, espírito de equipa, autoconfiança, atitude e também como confeccionar uma refeição em condições um bocado duvidosas. E já que mencionamos condições duvidosas, não podemos omitir a maravilhosa cabana CCDM, cuja sigla deixa a vossa interpretação. E foi também as palestras que nos ensinaram algo. Tivemos a oportunidade de compreender o que é a liderança, quais as estratégias para exercê-la e como comunicar em público. Tivemos ainda

0: uma introdução à vida militar, transmitida por quem melhor a conhece, os próprios militares. Aprendemos também o suporte básico de vida, uma competência que esperamos nunca ter de aplicar, mas que reconheço ser essencial possuir.
1: Mas talvez um dos momentos

0: Nós nunca, mas nunca desistimos. Escolhemos sempre continuar juntos. Não interessava quem era o mais forte, o mais rápido ou o mais inteligente. Se um ficava para trás, ficávamos todos. Unidos, a equipa. Foi ali que entendemos que liderança não é só estar à frente dos outros. É sim conseguir levar os outros. Queremos deixar um agradecimento especial a todos os profissionais que nos acompanharam. De uma forma ou de outra, tentaram e em muitos dos casos conseguiram transmitir-nos o seu rico conhecimento através de palestras. Mais do que colegas ou simples companheiros, tornámo-nos uma família.
1: Já o presidente do Rotary Clube de Abrantes, André Real, fez ele próprio um exercício e comparou as respostas dadas pelos jovens à pergunta o que é ser líder no primeiro e no último dia do curso, destacando a evolução demonstrada ao longo de uma semana.
2: Isto é um desafio para mim, porque esta letra parece letra de médico. Quem escreveu isto seguramente vai se candidatar a medicina, mas aqui vamos. Então, no primeiro dia, no dia 1 de setembro de 2026, antes deles iniciarem o curso, escreveram, entre todos: ser líder é muito mais do que apenas liderar, é também estar disposto a evoluir e fazer os outros evoluírem. É necessário saber ouvir e ser paciente, saber tomar decisões difíceis para fazer com que o grupo dê o próximo passo. Um líder também tem que ser resiliente. Para confiar nos outros, é preciso confiarmos em nós próprios e tentar sempre tomar as decisões corretas para dar o exemplo, motivando o grupo. Um líder é humilde e conselheiro quando preciso. Tem de respeitar os outros, mantendo para sempre uma mentalidade forte. Deve criar objetivos para o grupo e não só para ele próprio. E nunca pode ter medo de admitir as suas falhas. Como líder, faz parte de saber colocar-se no lugar dos outros e zelar pela equipa. Por fim, um líder tem de saber ler as pessoas que lidera para as conseguir conduzir ao sucesso. Portanto, isto foi no primeiro dia do curso. Hoje, sete dias depois, pedi que respondessem exatamente à mesma pergunta. Mas vocês já não são exatamente os mesmos. Depois de tudo aquilo que experienciaram, viveram e aprenderam, ultrapassaram, juntos durante esta semana, a vossa resposta foi... Agora a letra com outra caligrafia. Dia 7 de setembro de 2026. Um líder tem de saber onde se situa, quais os seus valores, para melhor liderar os outros. Um líder deve ser bom ouvinte, saber o seu valor, mas continuar humilde, honesto, imparcial e corajoso. Um líder deve ter a capacidade e confiança para delegar tarefas, admitir e evoluir com os erros, tomar as decisões que ninguém as quer tomar, mas que são mais do que necessárias. Liderar a equipa, consoante as capacidades dos seus liderados, captá-los, inspirá-los, conhecê-los e tratá-los com o respeito que ele próprio merece e dar-lhes a oportunidade de expressar as suas opiniões. Ser líder é não pensar em si antes da sua equipa. É proteger os seus, é apoiá-los e incentivá-los. Ser líder é mais do que liderar, é fazer aquilo que muitas vezes carece de ser feito, mas ele chega-se à frente e fala, e mesmo com medo, apanha as rédeas e avança contra tudo. Não tenho nada mais a acrescentar a estas palavras. Foi fácil para mim fazer o discurso final, acabei por pedir às pessoas por fazê-lo por mim, e acho que efetivamente fica bem patente a diferença de uma semana de convívio e de todo o esforço e todo o impacto que eles tiveram. No primeiro dia falei-vos também de impacto duradouro. Disse-vos que um líder não se mede apenas por aquilo que consegue fazer enquanto está presente, mas também por aquilo que consegue deixar aos outros. Hoje gostava apenas de acrescentar uma frase. O que é este? O verdadeiro impacto deste curso não se mede pelo que aconteceu nestes 7 dias, mede-se pelo que vocês fizerem com ele a partir de amanhã. Na forma como vão liderar, como vão trabalhar em equipa, como vão estar disponíveis para os outros e, sobretudo, na coragem que terão para agir quando for mais fácil ficarem diferentes. Parabéns a todos e espero sinceramente que levem convosco não apenas um certificado, mas alguma coisa que permaneça. E isso sim será o nosso impacto duradouro.
1: Igualmente, o comandante do Regimento de Apoio Militar de Emergência, Coronel Carlos Ciborro Leitão, destacou a transformação dos participantes num grupo mais coeso, colaborativo e solidário, considerando que os jovens demonstraram capacidade para decidir sob pressão, ouvir e trabalhar em equipa. Para o comandante, a 16ª edição voltou ainda a confirmar o valor e solidez da parceria entre o RAM e o Rotary Clube de Abrantes.
3: Aos nossos formandos,

0: deixo apenas, ou deixo uma palavra de reconhecimento e orgulho. Ao longo desta semana foram desafiados a testar o vosso espírito de equipa, a capacidade de decidir sob pressão, a humildade para escutar e a coragem para liderar. Perante cada prova, demonstraram caráter, determinação e competência, revelando estar à altura das exigências que vos foram colocadas, tornando-vos, como já foi dito, mais resilientes e mais preparados para os desafios que o futuro vos reserva. Compreenderam que liderar vai muito além de dirigir ou mandar, como também já foi dito. É saber ouvir, decidir com responsabilidade, apoiar quem enfrenta dificuldades e ser o exemplo que inspira os outros a dar o melhor de si. O curso termina hoje, mas a experiência, os valores, os ensinamentos e as amizades que aqui construíram devem acompanhar-vos para além deste momento. Gostaria agora de deixar uma palavra de reconhecimento à equipa de formadores e militares do RAM envolvidos nesta atividade. A vossa dedicação, profissionalismo e postura foram determinantes para o sucesso desta atividade, projetando e reforçando o prestígio do RAM e do Exército. Dirijo igualmente uma palavra de sincero agradecimento ao Rotary Clube de Abrantes, cujo apoio e compromisso tornaram possível a realização desta edição do curso de liderança. Graças à visão, dedicação e persistência dos seus membros, este projeto continua, ano após ano, a proporcionar aos jovens experiências marcantes de formação pessoal e cívica. A vossa disponibilidade e o contributo constante são uma prova de que esta parceria assenta em valores sólidos e numa convicção comum. Investir na formação das novas gerações é investir no futuro da nossa sociedade. Não posso deixar de dirigir também uma palavra às famílias dos nossos formandos. O nosso sincero agradecimento pela confiança que depositaram neste projeto e pelo apoio constante que deram aos vossos filhos ao longo desta exigente semana. Graças a vós, saem daqui mais preparados, mais confiantes e capacitados para enfrentar os desafios futuros.
1: A vereadora com o pelour da Educação da Câmara Municipal de Abrantes, Raquel Olicas, presente na cerimónia, salientou que liderar não é mandar com a autoridade, mas antes saber inspirar, ouvir e colocar o coletivo acima do individual, reafirmando o apoio do município a iniciativas da formação dos jovens.
2: Sei que demonstrar uma coragem que define os verdadeiros líderes, a coragem de sair da zona de conforto. É muito mais fácil estarem em casa, como costumamos dizer, no vale dos lençóis, confortavelmente, a ver televisão ou no telemóvel. E afinal não, trocaram a zona de conforto para vir para um curso que os muda e os transforma sem quaisquer dúvidas. Saíram da zona de conforto. Isto faz com que na vida futura eles estejam preparados com estas ferramentas e que consigam caminhar, porque o caminho faz-se caminhando, consigam caminhar com estes alicerces que encontraram aqui e que certamente vão ficar cada vez mais robustos. E a vida não é fácil. Temos desafios diários todos os dias. Às vezes ir pelo lado A é mais fácil, mas não é por aí que nós vamos. Nós vamos pelo outro lado, porque é esse lado que nos leva a ter mais futuro. E aqui encontraram estes princípios, estes valores, que muitas das vezes hoje em dia estão em extinção. E obrigada mais uma vez a todos os profissionais do RAM, porque estiveram com eles todos os dias. Às vezes são sentimentos e ideias que estão um bocadinho apagadas, mas vocês dão-lhes luz. E obrigada, acima de tudo, aos rotários, porque incentivam cada vez mais a continuidade deste curso que dá tantos frutos.
1: Já a governadora do Distrito Rotário 1960, Isabel Rosmaninho, classificou o curso de liderança como uma das imagens de marca do Rotary Clube de Abrantes, destacando a importância das parcerias para garantir a continuidade de projetos com impacto na comunidade.
3: Porque nós olhamos para o testemunho, aliás, eu fui falando com alguns dos jovens e com famílias, Na realidade, este curso vai trazer qualquer coisa, transformação na vida deles. E eles vão aprender a liderar, mantendo sempre, pois, o espírito de união sempre presente. Queria, finalmente, esta noite vai longa, este dia, a noite é para os jovens, não é para mim. Está aqui um cartaz que diz: crie impacto duradouro. Muitos de vós podem ter reparado, outros podem não ter visto. Esta é a mensagem do Presidente Rotary Internacional. E o que é isso de criar impacto duradouro? É ir além da mudança. Mudança é o começo, é o que acontece com as nossas ações. O impacto é aquilo que persiste, que fica. E eu estou a falar disto não por acaso. Este curso, sem dúvida, trouxe mudanças na vida das pessoas, traz mudança na vida das famílias. Mas, acima de tudo, e eu acredito plenamente, criou impacto duradouro, porque vai permanecer, vai deixar a marca, vai persistir na vida dos jovens, da família, da comunidade e no Rotary Clube de Abrantes por mais uma edição.
1: O capitão Nuno Barreira, diretor do curso por parte da entidade militar, Regimento de Apoio Militar de Emergência, explicou à Antena Livre, já depois da cerimónia estar encerrada, que o primeiro grande desafio foi precisamente transformar 28 jovens desconhecidos num grupo.
4: A ideia inicial, e com todos, passa por, primeiro, que eles se conheçam, que eles vêm de diversos pontos do país, de todo o país, aliás, e nós, nesse sentido, numa primeira fase, procuramos que eles se conheçam, que estabeleçam uma ligação entre eles. Após isso, vamos criando dinâmicas de grupo, no sentido de expor cada um deles em situações de liderança. E nessas situações de liderança, eles vão ser postos à prova, vão passar por diversas dificuldades, vamos criar nós também algumas dificuldades para que eles sintam na pele o que é ser um líder e perceber o que é que vão ter de fazer um dia mais tarde para levar a missão, a entregar a carta à Garcia, digamos assim. Isto tudo só é possível, e tal como eu já falei também com eles, graças a eles, porque se eles não se empenharem, nós podemos nos esforçar, mas nós não conseguimos. E nós tivemos uma equipa que, ao início, olhávamos para eles e pensávamos: ok, vamos ver o que é que vem daqui, vamos dar o nosso melhor, mas vamos ver o que é que aqui vem. E eles demonstraram que foram um grupo unido, passaram por dificuldades, passaram algumas noites acordados, efetivamente, a preparar.
1: Eles tiveram que ter aqui uma parte de regras militares, dentro de uma parte da organização militar, juntando depois alguns desafios civis, não é?
4: Sim, o nosso planeamento em termos é dar-lhes aquilo, o horário. Eles cumprirem, pelo menos.
1: Regras, e terem regras.
4: Exatamente, a terem as regras e cumprirem os horários. Procurámos também afastá-los um bocadinho daquilo que é o que acontece muito na sociedade, o telemóvel. Tentar procurar que eles se distanciem e convivam uns com os outros, porque acaba por fazer muita falta, e sem o telemóvel eles realmente comunicam muito mais uns com os outros, são obrigados a comunicar uns com os outros, e isso também os faz aproximar, como disse, o conjunto de regras, nomeadamente os horários, treinos físicos, em que eles têm de cumprir também diversas atividades, sempre em conjunto, para criar a empatia entre o grupo, e basicamente é isso.
1: E, acima de tudo, o trabalho em equipa, para lá da liderança propriamente dita, liderar é trabalhar em equipa, e eles, pelos vistos, mostraram aqui que conseguiram isso, quer pelo exercício de proteção civil que encerrou, quer por aquilo que mostraram aqui à noite.
4: Sim, um dos exercícios que eles têm na semana de campo, eles são obrigados a trabalhar em equipa. Se eles não trabalharem em equipa, eles não conseguem ir a lado nenhum. E eles hoje nessa semana mostraram que efetivamente conseguem trabalhar como equipa. Nós vimos pessoas diferentes, pessoas que não se conheciam a chegar cá, e hoje vemos um grupo coeso que está pronto a abraçar os mais diversos desafios.
1: Capitão, o presidente do Rotary Club, ali no discurso final, fez um exercício com piada. Fez a pergunta no início, a mesma pergunta no final. Sentiu o vosso trabalho, o reconhecimento ali do vosso trabalho nesta resposta uma semana depois?
4: Senti, aliás, é com muita pena, e eu disse isso a todos os nossos formandos, eu disse-lhes que é com muita pena e era com infelicidade que ia encerrar este curso, porque porque senti a evolução deles diária. E isso dava-nos alento e para continuarmos motivados e planear mais exercícios e planear mais atividades para eles, porque sentíamos que eles estavam a gostar e eles próprios motivavam-nos a continuar. E isso foi um orgulho, e eles foram um orgulho para todos os instrutores que aqui tiveram.
1: É precisamente essa transformação que Leonor Andrade, uma das 28 participantes, leva de Abrantes. Natural de Aveiro, chegou ao ramo sem conhecer qualquer outro formando e com algumas expectativas sobre aquilo que iria encontrar. No final admitiu à Antena Livre que a realidade foi bastante mais intensa e que a sua intenção de seguir a vida militar ganhou ainda mais força depois desta semana no curso de liderança.
5: Eu tinha assim uma ideia para o que é que vinha, mas claro que nunca sabemos a 100% para que é que vimos, e as expectativas que eu tinha foram totalmente superadas. Eu quero seguir esta vida e acredito que não foi só para mim, mas também para aqueles que estiveram aqui comigo, outras 27 pessoas que queriam estar aqui, que sobraram diariamente, e foi qualquer coisa.
1: Vocês aprenderam muita coisa, Lina.
5: Muito, tivemos...
1: Ou seja, não é só questão de liderança, houve aqui muita informação.
5: Não. Tivemos imensas palestras, houve dias que foi desde as 8 da manhã até às 9 da noite em palestras. Tivemos suporte básico de vida, que é algo extremamente crucial, que podemos nunca vir a precisar, mas é melhor saber e não precisar do que
1: não saber.
5: Exatamente.
1: Podemos ajudar alguém, não é?
5: Como se diz muito na tropa, mais vale ser alguém treinado num jardim do que um jardineiro no meio da guerra.
1: É assim mesmo. Olha, para lá da parte da liderança, houve também aqui um outro trabalho, que foi o trabalho em equipa, o companheirismo que vocês conseguiram criar neste grupo, sem se conhecerem todos, de um lado, de uma ponta à outra.
5: Muito. Nós vimos de partes diferentes,
1: Tu vens de Aveiro,
5: sim. Sim, eu venho de Aveiro. Também
1: não conhecias cá ninguém?
5: Não conhecia ninguém mesmo. Vim para aqui sem conhecer ninguém, sem saber o que me esperava das pessoas que estariam comigo, mas nós desde o primeiro dia que houve ali uma conexão que é difícil de explicar, somos extremamente unidos. Somos tão unidos que chegámos ao ponto de porque é que não enchemos agora 10 flexões só porque sim, só pela camaradagem. Alguém precisa de alguma coisa, toda a gente se oferecia para ajudar. Quando nós tivemos algumas pessoas aleijadas no curso e toda a gente estava preocupada, toda a gente estava ali pronto para fazer fosse o que fosse, e sinceramente eu fiz aqui amizades que vão ser muito, que são muito mais importantes e provavelmente que vão durar muito mais tempo do que outras que eu fiz, que já têm anos, e esta que foi feita assim em 7 dias, que vão durar, acredito, muito mais tempo.
1: Foi difícil largar o telemóvel?
5: Não, ainda por cima o meu telemóvel caiu do lixo abaixo na segunda noite, partiu, nem hipótese tive.
1: Mas portanto, não te fez a falta que normalmente os jovens hoje têm? Não fez a falta?
5: Não fez falta. Também não tivemos muito tempo a pensar nisso. Tivemos sempre...
1: Tiveram sempre muitas atividades.
5: Muitas. Tivemos desde as 7 da manhã às tantas da noite, sempre a trabalhar. Trabalho não faltou. Coisas para entretenimento, muito menos.
1: Olha, tu vens com a vontade de seguir a carreira militar. Isto aguçou ainda mais a vontade de seguir?
5: Muito. Estou muito mais motivada. Se pudesse, ficava já aqui. Já disse isso aos meus instrutores. Se pudesse, ficava aqui. Mas, infelizmente, só daqui a 9 meses.
1: E é a via que tu queres seguir?
5: Sim, totalmente. Desde que me conheço enquanto pessoa.
1: E aqui tiraste já algumas coisas para a tua carreira militar?
5: Sim, desde valores... processos técnicos de como fazer as saudações, como nos metermos em formação, todas essas coisas acho que me vão ajudar bastante daqui a uns meses, que vou precisar delas.
1: A cerimónia encerrou numa semana de formação que procurou proporcionar aos 28 participantes ferramentas que possam agora transportar para a vida académica, profissional ou cívica, depois de uma experiência marcada pela disciplina, superação e trabalho em equipa. A Câmara Municipal de Tomar aprovou por unanimidade a versão final do regulamento da taxa turística de 2 € por dormida, estimando-o arrecadar cerca de 300.000 € por ano. A previsão será aproximadamente os 300.000 €. A afirmação foi feita por Tiago Carrão, Presidente da Câmara de Tomar, na reunião do Executivo, em que foi aprovado por unanimidade o lançamento desta taxa.
6: A taxa municipal turística, nomeadamente um dos últimos passos do processo de elaboração do regulamento. O regulamento que foi iniciado, foi apresentado o projeto, foi também apresentado ou discutido com os operadores relacionados com a área da hotelaria, a quem se vai aplicar o regulamento da taxa turística. Foi também, passou pelo período de consulta prévia, que foi rico também, recebemos um conjunto de contributos, contributos esses que parte acolhidos, a título de exemplo, e falando de cor, a idade mínima que subiu dos 12 para os 13 anos porque corresponderam a um conjunto de propostas que apontavam esta data, a esta idade, aliás. Há ali mais um ou outro contributo, alguns deles considerámos que até já estavam no próprio regulamento, e há dois ou três contributos que não considerámos pertinentes, por exemplo, a distinção pela classe profissional do hóspede, digamos assim. E, portanto, o que trazemos neste momento, este penúltimo passo, é a aprovação em reunião de Câmara ou a deliberação em reunião de Câmara sobre a proposta final de regulamento para a taxa municipal turística, que depois irá à próxima Assembleia Municipal, daí seguirá para a publicação em Diário da República e para entrar então em vigor. Dar nota também que, em paralelo, estamos a fazer o trabalho de consulta ao mercado para perceber quais as plataformas que existem, que depois vão permitir operacionalizar isto junto dos operadores. E estamos já a fazer esse trabalho, esse levantamento também com outros municípios que já aplicam a taxa municipal turística.
1: Segundo o Autarca, Tomar registrou em 2025 161 mil dormidas, estimando o município que aproximadamente 20 mil possam ser abrangidas pelas diferentes isenções previstas no regulamento, daí que 150 mil dormidas a 2 euros vai dar o valor estimado que é previsto arrecadar.
6: As contas são fáceis de fazer. Tomar teve em 2025 171 mil dormidas, sendo que existe aqui um conjunto de isenções previstas no regulamento e que são por várias razões, mas elas estão previstas, e nisso penso que o regulamento também ficou bem estruturado, algumas delas com contributo quer da população, da consulta pública, mas também contributo dos próprios operadores, e portanto a estimativa será próximo dos 300 mil euros, tendo em conta que aplicamos 2 euros por dormida, vezes cerca de 150 mil, porque as outras 20 mil estimamos que possam ser isenções, e portanto deverá significar uma receita de cerca de 300 mil euros, receita essa que pode e deve, tem que ser aplicada. Aliás, o próprio regulamento prevê que essa receita será utilizada precisamente para tudo que são matérias relacionadas com o turismo, seja na manutenção do espaço público, porque sabemos que o turismo tem também, obviamente, um desgaste maior do nosso território, do nosso espaço público, seja também na promoção do concelho, seja também na atividade cultural, ou seja, tudo isso é para onde será canalizado este dinheiro.
1: Entre os destinos apontados pelo Presidente da Câmara para a aplicação de receitas previstas estão a manutenção e valorização do espaço público, a promoção turística do concelho e o apoio à atividade cultural. O Comando Territorial de Santarém da GNR registou 38 detenções e 111 acidentes rodoviários no distrito entre os dias 31 de agosto e 6 de setembro, no âmbito das operações de prevenção e combate à criminalidade e à sinistralidade rodoviária. De acordo com o balanço semanal divulgado pela GNR, mais de metade das detenções estiveram relacionadas com condução sob o efeito do álcool. Foram detidas 20 pessoas por este motivo e outras 10 por condução sem habilitação legal. Registaram-se ainda 5 detenções por desobediência, uma por detenção ao tráfico de armas proibidas, outra por furto de veículo motorizado e uma por permanência ilegal em território nacional. Na fiscalização rodoviária, os militares detectaram 550 infrações. Entre as situações mais frequentes, encontram-se 79 veículos sem inspeção periódica obrigatória e 55 infrações relacionadas com acondicionamento e disposição da carga. A GNR identificou 19 condutores com utilização indevida do telemóvel durante a condução, 14 infrações relacionadas com a falta ou utilização incorreta do cinto de segurança ou dos sistemas de retenção para crianças e 10 por excesso de velocidade. 30 concelhos dos distritos de Bragança, Guarda, Castelo Branco, Santarém, Porto Alegre e Faro estão hoje em perigo máximo de incêndio rural, de acordo com o Instituto Português do Mar e da Atmosfera, que coloca outros 50 de outros distritos do país em perigo muito elevado de incêndio. De acordo com o Instituto Português do Mar e da Atmosfera, o perigo de incêndio rural vai manter-se muito elevado em algumas regiões, pelo menos até ao fim da semana. Quanto ao tempo para hoje, as temperaturas vão estar mais baixas do que nos últimos dias e há já a previsão de que a chuva pode regressar, mas apenas ao norte do país, principalmente ao Minho. No futebol, o Porto estreia-se hoje na fase de Liga da Liga dos Campeões de Futebol, frente ao City, num encontro entre líderes dos campeonatos português e inglês, marcado para o Estádio do Dragão. O campeão nacional, que venceu os 6 jogos disputados nesta época, não poderá contar com vários jogadores influentes, como o defesa polaco Jan Bednarek, suspenso, e o médio dinamarquês Viktor Froholt, que sofreu uma concussão cerebral na sexta-feira durante o jogo com o Moreirense. Esta quarta-feira é a vez do Sporting entrar em campo, vai jogar também para a Champions, frente ao Galatasaray, tetracampeão turco e atual líder do campeonato do seu país, e que recebeu a semana passada o internacional português Rafael Leão. A opinião do dia, de 15 em 15 dias às terças-feiras, tem a assinatura e a voz de Bruno Tomás.
7: Bom dia a todos, caros ouvintes. Setembro, o mês dos recomeços. Chegou setembro. E setembro tem uma coisa bonita, a capacidade de nos fazer recomeçar. Ou seja, recomeçam as aulas, recomeçam as rotinas, recomeçam os horários, as mochilas, os despertadores bem cedo e as correrias da manhã. As escolas voltam a encher-se de vozes, de risos, de abraços e também de alguns nervos. Para muitos é apenas mais um ano letivo. Mas para uma criança pode ser um ano em que faz um novo amigo, em que descobre uma paixão, um ano em que percebe que consegue fazer aquilo que julgava ser impossível. Mas setembro também traz outros recomeços. Começa uma nova época desportiva no desporto de formação, no desporto coletivo. Voltam os treinos, voltam as bolas a rolar, voltam os pavilhões, os campos, os balneários e as viagens ao fim de semana. Mas acima de tudo, voltam os sonhos. Os sonhos daquela criança que entra em campo e que quer ser jogador. O sonho daquele jovem que quer ganhar o próximo jogo. O sonho dos pais, que muitas vezes em silêncio fazem sacrifício para que os miúdos possam ali estar. Porque no desporto de formação nem sempre é o mais importante ganhar. É aprender. É aprender a respeitar o adversário, a ouvir o treinador, a trabalhar a equipa, a aceitar a derrota, a levantar-se depois de cair. E perceber que na vida, tal como no desporto, há vitórias que não aparecem no marcador. Por isso, setembro, sejam meses, um mês de recomeços felizes. Um bom ano letivo para todos os alunos, professores e suas famílias. Uma excelente época desportiva para os atletas, para os treinadores, dirigentes, para os pais. Que nunca falta coragem para começar, força para continuar e vontade para nunca desistir. Porque chegou setembro e com ele também novos sonhos, novos desafios e novas histórias para contar. Até daqui a 15 dias.
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1: Para o final do tempo para hoje, as máximas são mais baixas na região, 26 graus a máxima para Vila de Rei, 28 para Abrantes, Constância, Mação, Sardual, Tomar, Torres Novas e Vila Nova da Barquinha e 29 para o Entroncamento e também para Santarém. É tudo quanto a notícias. Boa tarde.
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0: E assim vamos andando à hora do almoço na rádio como você gosta.
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0: Muito boa tarde. É bom saber que está com a Antena Livre. Tenho aqui muito mais música para si.

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0: Muito boa tarde, seja muito bem-vindo. Esta é a Antena Livre.
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7: O termómetro da Antena Livre marca neste momento 27 graus.
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7: Passam 4 minutos das 14. Muito boa tarde com a Antena Livre.
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2: E é assim que vai acontecendo esta tarde, sempre ao som de músicas imperdíveis. Espero sinceramente estar a contribuir para que a sua tarde seja ainda mais agradável.
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0: Faltam agora 18 minutos para as 3.
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2: Faltam agora 14 minutos para a hora certa. 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

Estamos a chegar às 3 da tarde, só faltam 3 minutos. Eu sou o Carlos Aparício e desejo-lhe um ótimo dia. Volto depois das 3, até já. 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
1: Bom dia a todos, caros ouvintes. Setembro, o mês dos recomeços. Chegou setembro, e setembro tem uma coisa bonita: a capacidade de nos fazer recomeçar. Ou seja, recomeçam as aulas, recomeçam as rotinas, recomeçam os horários, as mochilas, os despertadores bem cedo e as correrias da manhã. As escolas voltam a encher-se de vozes, de risos, de abraços e também de alguns nervos. Para muitos é apenas mais um ano letivo. Mas para uma criança pode ser um ano em que faz um novo amigo, em que descobre uma paixão, um ano em que percebe que consegue fazer aquilo que julgava ser impossível. Mas setembro também traz outros recomeços. Começa uma nova época desportiva, no desporto de formação, no desporto coletivo. Voltam os treinos, voltam as bolas a rolar, voltam os pavilhões, os campos, os balneários e as viagens ao fim de semana. Mas acima de tudo, voltam os sonhos. Os sonhos daquela criança que entra em campo e que quer ser jogador. O sonho daquele jovem que quer ganhar o próximo jogo. O sonho dos pais que muitas vezes em silêncio fazem sacrifício para que os miúdos possam ali estar. Porque no desporto de formação nem sempre é o mais importante ganhar. É aprender. É aprender a respeitar o adversário, a ouvir o treinador, a trabalhar a equipa, a aceitar a derrota, a levantar-se depois de cair. E perceber que na vida, tal como no desporto, há vitórias que não aparecem no marcador. Por isso, setembro, sejam meses, um mês de recomeços felizes. Um bom ano letivo para todos os alunos, professores e suas famílias, uma excelente época desportiva para os atletas, para os treinadores, dirigentes, para os pais, que nunca falta coragem para começar, força para continuar e vontade para nunca desistir, porque chegou setembro e com ele também novos sonhos, novos desafios e novas histórias para contar. Até daqui a 15 dias.
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0: E o termómetro da Antena Livre marca neste momento 28 graus.
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0: 7 minutos depois das 3, e é assim que vai acontecendo esta tarde, sempre ao som de músicas imperdíveis. Obrigado por estar com a Antena Livre. Eu sou o Carlos Aparício e vou estar por aqui até às 17. Tenha uma excelente terça-feira e uma ótima semana.
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0: Esta é a melhor companhia para as suas tardes. Somos a Antena Livre, estamos em Abrantes, mas pode ouvir-nos em qualquer parte do mundo através da nossa emissão online, que pode encontrar em antenalivre.pt. 21 minutos depois das 3, tarde de terça-feira, eu sou o Carlos Aparício e estou por aqui ainda até às 5. Deixe-se ficar por aí desse lado a fazer-me companhia.
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0: 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Muito boa tarde. Passam agora 25 minutos das 3.

0: Espero que esta sua tarde esteja a ser bem agradável ao som das músicas da rádio como você gosta. Faltam agora 18 minutos para as 4 da tarde.
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0: Dezesseis minutos para as quatro. Boa tarde. 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
1: E agora vamos atualizar toda a informação do dia com as notícias trazidas pelos jornalistas da Média One aqui na Antena Livre.
2: Informação com o jornalista Jerónimo Belo Jorge.
3: O ministro da Administração Interna voltou hoje a afirmar que não vai apresentar qualquer pedido de demissão, sustentando que vai sair do governo quando o primeiro-ministro o entender. Não, claro que não, não vou pôr o lugar à disposição, disse Luís Neves na audição parlamentar na Comissão dos Assuntos Constitucionais, Direitos e Liberdades, quando questionado pelo deputado Chega, Pedro Pinto, sobre quando é que se vai demitir. No entanto, afirmou que qualquer ministro depende naturalmente do primeiro-ministro. Quando é que me vou embora? Quando o governo terminar ou quando o senhor primeiro-ministro entender, afirmou o ministro Luís Neves. A ministra do Trabalho voltou a afastar-se uma reforma estrutural da Segurança Social, referindo que este é um momento para reflexão, mas admitiu que um eventual entendimento futuro terá de depender de um pacto de regime. Em declarações aos jornalistas, Rosário Palma Ramalho manifestou total disponibilidade para ser ouvida na Assembleia da República sobre o relatório do grupo de trabalho criado para estudar a reforma da Segurança Social, mas garantiu que as pensões atuais são absolutamente sagradas.
4: Do ponto de vista da sustentabilidade, o que estava inscrito no programa do Governo era que haveria uma reflexão profunda sobre essas matérias. Nós tínhamos diagnósticos diferentes relativamente à sustentabilidade e, portanto, naturalmente tínhamos que pedir um outro. Seria absolutamente irresponsável perante diagnósticos diferentes, primeiro do Livro Verde, depois do Tribunal de Contas, recomendações também da Comissão Europeia, não pedir mais estudos e, portanto, este governo é um governo responsável e agora temos, digamos assim, um panorama de vários contributos que é a base da reflexão que já está a acontecer neste momento na sociedade portuguesa. Portanto, o objetivo deste relatório do Grupo de Trabalho já está atingido, que é, no fundo, dotar os poderes públicos e toda a sociedade civil e todos os partidos políticos, naturalmente, de um conjunto de reflexões, da possibilidade de ter elementos científicos, porque se trata de um estudo de base científica absolutamente sólida, dotar das informações necessárias a que se faça uma reflexão sobre o problema da sustentabilidade da Segurança Social, que é o problema para as pensões futuras. As pensões atuais são absolutamente sagradas, não há nenhum problema aqui. Agora nós temos que pensar, porque temos um desafio demográfico, não é? Temos muito menos pessoas a contribuir do que tínhamos há umas dezenas de anos e mais pessoas a receber, e bem, porque a esperança média de vida aumentou e a receber durante mais tempo, mas isso coloca um problema que é as contribuições, não é? Não poderem não ser suficientes. E, portanto, é isso sobre o qual temos que refletir. Mas é um problema a prazo.
3: Questionada sobre se vê as medidas sugeridas pelo Grupo de Trabalho liderado por Jorge Bravo como exemplo, a adoção de planos de pensões profissionais de adesão automática ou a criação de uma conta-poupança para a reforma para os jovens, com medidas complementares, com medidas que pudessem avançar nesta legislatura, Palma Ramalho não respondeu diretamente. A estabilização do talude da Estrada Nacional 2, na zona dos Pinhaços de Cão em Abrantes, representa um investimento de 1 milhão 270 mil euros e deverá arrancar no quarto trimestre deste ano, ou seja, já este mês de setembro. A intervenção terá um prazo de execução de 120 dias, ao contrário do que chegou a ser equacionado, não vai obrigar ao corte total da estrada. A informação foi avançada pelo Presidente da Câmara Municipal de Abrantes, Manuel Jorge Vala Matos, no período antes da ordem do dia, na reunião do Executivo desta terça-feira, 8 de setembro, na sequência dos contactos mantidos pelo município com a Infraestruturas de Portugal. Segundo Manuel Jorge Vala Matos, a informação disponível neste momento aponta para que não seja necessário proceder ao encerramento total da Nacional 2 e, com isso, evitar que haja reprogramação da obra de construção da rotunda junto ao Hospital de Abrantes.
5: Temos vindo a estabelecer proximidade com as Infraestruturas de Portugal no que diz respeito às intervenções necessárias no nosso concelho, particularmente no Espinhaço de Cão, e dar-vos conta que, de acordo com a informação, o processo de concessão, construção para efeitos de estabilização do talude no quilómetro 402 mais 200 da Estrada Nacional 2 tem um valor de base de 1.270.000 euros e encontra-se em fase de celebração do contrato com a previsão do início do trabalho no quarto trimestre com prazo de 120 dias. Aquilo que me é dito é que as infraestruturas estão a tentar acelerar o início das obras, que possa acontecer o mais rápido possível e até ao final do ano é previsível que a obra esteja concluída. Como percebem, ainda é um valor muito significativo de intervenção, 1.300.000 euros, e dizer-vos que, da informação que temos até ao momento, não há necessidade do corte da estrada.
3: Manuel Jorge Almatos informou também que a informação da IP já disponível é que a linha da Beira Baixa, que estava interrompida entre Abrantes ou Mouriscas e Vila Velha de Ródão, vai voltar a reabrir a partir do dia 20. A Câmara Municipal de Tomar aprovou por unanimidade a versão final do regulamento da taxa turística de 2 euros por dormida, estimando-o arrecadar cerca de 300.000 euros por ano. A previsão será aproximadamente os 300.000 euros. A afirmação foi feita por Tiago Carrão, Presidente da Câmara de Tomar, na reunião do Executivo, em que foi aprovado por unanimidade o lançamento desta taxa.
0: As contas são fáceis de fazer. Tomar...

0: Teve em 2025 171 mil dormidas, sendo que existe aqui um conjunto de isenções previstas no regulamento e que são por várias razões, mas elas estão previstas e nisso penso que o regulamento também ficou bem estruturado, algumas delas com contributo quer da população, da consulta pública, mas também contributo dos próprios operadores e, portanto, a estimativa será próximo dos 300 mil euros, tendo em conta que aplicamos 2 euros por dormida, vezes cerca de 150 mil, porque as outras 20 mil estimamos que possam ser isenções. E, portanto, deverá significar uma receita de cerca de 300 mil euros, receita essa que pode e deve, tem que ser aplicada. Aliás, o próprio regulamento prevê que essa receita será utilizada precisamente para tudo que são matérias relacionadas com o turismo, seja na manutenção do espaço público, porque sabemos que o turismo tem também, obviamente, um desgaste maior do nosso território, do nosso espaço público, seja também na promoção do concelho, seja também na atividade cultural, ou seja, tudo isso é para onde será canalizado este dinheiro.
1: Entre os destinos apontados pelo Presidente da Câmara para a aplicação de receitas previstas estão a manutenção e valorização do espaço público, a promoção turística do concelho e o apoio à atividade cultural. No futebol, o Porto estreia-se hoje na fase de liga da Liga dos Campeões de Futebol, frente ao City, num encontro entre líderes dos campeonatos português e inglês, marcado para o Estádio do Dragão. O campeão nacional, que venceu os 6 jogos disputados nesta época, não poderá contar com vários jogadores influentes, como o defesa polaco Jan Bednarek, suspenso, e o médio dinamarquês Viktor Froholt, que sofreu uma concussão cerebral na sexta-feira durante o jogo com o Moreirense. Esta quarta-feira é a vez do Sporting entrar em campo, vai jogar também para a Champions, frente ao Galatasaray, tetracampeão turco e atual líder do campeonato do seu país e que recebeu a semana passada o internacional português Rafael Leão. É tudo quanto a notícias. Boa tarde.
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15: 29 graus é a temperatura lá fora neste momento.
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15: Espero que esta tarde esteja a ser um espetáculo, sempre claro, ao som das músicas da rádio como você gosta. Eu sou o Carlos Aparício, estou de regresso para mais uma hora de música, agora que passam 12 minutos das 4 da tarde.
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0: 24 minutos depois das 4, muito boa tarde. 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
0: 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Muito boa tarde. Passam agora 26 minutos das 4.

0: E já são 16:43.
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2: Dezesseis e quarenta e seis. Boa tarde.
3: Diz-me que está tudo bem.

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2: A palavra hoje em destaque no espaço Em Português nos Desentendemos é a tremar. A tremar ou a tramar é um exemplo bem válido que prova que é nas ilhas que o português arcaico mais resiste à padronização da língua. A tremar é um verbo bem português, utilizado comumente em todo o território há centenas de anos, mas que, pouco a pouco, foi deixando de ser utilizado pelos falantes. Mas o oceano, que não apenas une, mas também separa, funciona como uma muralha natural, também no que concerne à preservação de muitos vocábulos e expressões. Assim, quando alguém pergunta se compreenderam alguma instrução ou afirmação, é frequente ouvir os habitantes, principalmente fora dos círculos citadinos, dizerem que atremaram. Atremar é sinónimo de atinar, discorrer bem, proceder com acerto ou recuperar o juízo.
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7: Estamos com uma temperatura bem agradável, neste momento 29 graus.
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17: Agora, 6 minutos depois das 5. Boa tarde.

0: É espetacular ouvir estas músicas, não é?
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0: E por aqui as melhores músicas não param de tocar.

0: boa tarde. 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
0: Estamos cada vez mais perto das 6 da tarde e finalmente está a chegar ao fim mais um dia de trabalho, não é? Espero que tenha sido ou que ainda esteja a ser um bom dia, sempre ao som da sua rádio.
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0: Boa tarde, seja bem-vindo. Antes de levemente já a seguir, Abrantes, obra de 1,2 milhões de euros para estabilizar o talude no Espinhaço de Cão, avança até ao final do ano. Curso de liderança terminou no ramo, com 28 jovens mais preparados para os desafios do futuro. Vila Nova de Barquinha fecha o PRR com 13 fogos do primeiro direito concluídos. Opinião do dia às terças-feiras, de 15 em 15 dias, tem a assinatura e voz de Bruno Tomás. O desenvolvimento deste e de outros assuntos vem já a seguir. Fique por aí. Boa tarde.
1: Informação com o jornalista Jerónimo Belo Jorge.
0: Boa tarde, seja bem-vindo. O Ministro da Administração Interna voltou hoje a afirmar que não vai apresentar qualquer pedido de demissão, sustentando que vai sair do Governo quando o Primeiro-Ministro o entender. Não, claro que não, não vou pôr o lugar à disposição, disse Luís Neves na audição parlamentar na Comissão dos Assuntos Constitucionais, Direitos e Liberdades, quando questionado pelo deputado Chega, Pedro Pinto, sobre quando é que se vai demitir. No entanto, afirmou que qualquer ministro depende naturalmente do Primeiro-Ministro. Quando é que me vou embora? Quando o Governo terminar ou quando o Senhor Primeiro-Ministro entender, afirmou o ministro Luís Neves. A ministra do Trabalho voltou a afastar-se uma reforma estrutural da Segurança Social, referindo que este é um momento para reflexão, mas admitiu que um eventual entendimento futuro terá de depender de um pacto de regime. Em declarações aos jornalistas, Rosário Palma Ramalho manifestou total disponibilidade para ser ouvida na Assembleia da República sobre o relatório do grupo de trabalho criado para estudar a reforma da Segurança Social, mas garantiu que as pensões atuais são absolutamente sagradas.
2: Do ponto de vista da sustentabilidade, o que estava inscrito no programa do Governo era que haveria uma reflexão profunda sobre essas matérias. Nós tínhamos diagnósticos diferentes relativamente à sustentabilidade e, portanto, naturalmente tínhamos que pedir um outro. Seria absolutamente irresponsável perante diagnósticos diferentes, primeiro do Livro Verde, depois do Tribunal de Contas, recomendações também da Comissão Europeia, não pedir mais estudos, e portanto este governo é um governo responsável, e agora temos, digamos assim, um panorama de vários contributos, que é a base da reflexão que já está a acontecer neste momento na sociedade portuguesa. Portanto, o objetivo deste relatório do Grupo de Trabalho já está atingido, que é, no fundo, dotar os poderes públicos e toda a sociedade civil, e todos os partidos políticos, naturalmente, de um conjunto de reflexões, da possibilidade de ter elementos científicos, porque se trata de um estudo de base científica absolutamente sólida, dotar das informações necessárias a que se faça uma reflexão sobre o problema da sustentabilidade da Segurança Social, que é o problema para as pensões futuras. As pensões atuais são absolutamente sagradas, não há nenhum problema aqui. Agora, nós temos que pensar, porque temos um desafio demográfico, não é? Temos muito menos pessoas a contribuir do que tínhamos há umas dezenas de anos, e mais pessoas a receber, e bem, porque a esperança média de vida aumentou, e a receber durante mais tempo, mas isso coloca um problema, que é as contribuições, não é? Não poderem não ser suficientes. E, portanto, é isso sobre o qual temos que refletir. Mas é um problema a prazo.
0: Questionada sobre se vê as medidas sugeridas pelo Grupo de Trabalho liderado por Jorge Bravo como exemplo, a adoção de planos de pensões profissionais de adesão automática ou a criação de uma conta-poupança para a reforma para os jovens, com medidas complementares, com medidas que pudessem avançar nesta legislatura, Palma Ramalho não respondeu diretamente.
2: Todos os partidos do arco da governação assinalam a necessidade de primeiro se refletir sobre esta questão e depois de encarar uma reforma. Isso também consta do programa do governo, do 25º Governo Constitucional, que foi aprovado pela Assembleia da República. Todos os técnicos dos vários estudos também concorrem nessa mesma conclusão. Portanto, evidentemente que este é o momento para refletirmos e, eventualmente, para chegarmos a um entendimento, isto terá que ter um pacto de regime, e desse entendimento se verá o que é que avança primeiro e em que circunstâncias é que avança, está bem? Mas existe sempre um entendimento entre os partidos, os partidos responsáveis da democracia portuguesa.
0: Este é um momento de reflexão, vincou a ministra. A Presidente da Câmara de Matosinhos criticou o Governo por financiar apenas 60% do investimento dos municípios em habitação e colocar a gestão do processo do Instituto de Habitação e Reabilitação Urbana, IRU. Luísa Salgueiro falava sobre a nova linha de crédito de 1,5 mil milhões de euros para apoiar a construção e renovação de 50 mil casas de habitação social que ficaram de fora do Plano de Recuperação e Resiliência. As habitações a financiar estão identificadas pelos municípios nas estratégias locais de habitação e são enquadradas no primeiro direito, o Programa de Apoio ao Acesso à Habitação, gerido pelo IRU. A autarca eleita pelo Partido Socialista vincou que não é contra um empréstimo ao Banco Europeu de Investimento, porque é importante que Portugal recorra a instituições comunitárias para se financiar, mas a forma como é feito e quem vai gerir o processo, o IRU.
3: O anúncio que tem sido feito é o de que o Governo suportará 60% desses custos e aos municípios caberá suportar 40%. Ora, este financiamento é para garantir esses 60%. Mas é dito, e estou a ler pelo que é comunicado, que este programa é gerido pelo IRU. Ora, se há algo que não funcionou já no PRR, foi a circunstância de se ter concentrado no IRU a aprovação de todas as candidaturas que os municípios submeteram. E, portanto, o Governo anuncia-se mais um processo, mais um dossiê de total centralismo em que os municípios vão ter de aguardar pelas respostas do IRU às suas candidaturas. Já são duas más notícias. A que tinha havido que apenas haverá financiamento de 60% e não de 100%, porque até agora as câmaras construíram habitação, mas foi totalmente suportado pelo PRR. E agora deste financiamento é apenas para 60% e vai ser o IRU a gerir o processo. Mas isso também terá um resultado, que é do país continuar a várias velocidades. Os municípios maiores podem avançar e os municípios mais pequenos, alguns nem conseguirão sequer suportar os 40%, e além de mais vão ficar a aguardar que o IRU analise as candidaturas. Acho que não é assim que devia acontecer, que deveria haver uma maior confiança nos municípios e deveríamos poder avançar sem que um organismo da tutela concentre a gestão de todo este dossiê.
0: A cumprir o seu último mandato à frente da autarquia no Distrito do Porto, Luísa Salgueira recordou que o Governo vai financiar apenas 60% do investimento dos municípios na construção ou requalificação de habitações, sendo os restantes 40% assumidos pelos municípios. A estabilização do talude da Estrada Nacional 2 na zona dos Pinhaços de Cão em Abrantes representa um investimento de 1 milhão 270 mil euros e deverá arrancar no quarto trimestre deste ano, ou seja, já este mês de setembro. A intervenção terá um prazo de execução de 120 dias, ao contrário do que chegou a ser equacionado, não vai obrigar ao corte total da estrada. A informação foi avançada pelo Presidente da Câmara Municipal de Abrantes, Manuel Jorge Valamatos, no período antes da ordem do dia, na reunião do Executivo desta terça-feira, 8 de setembro, na sequência dos contactos mantidos pelo município com a Infraestruturas de Portugal. Segundo Manuel Jorge Valamatos, a informação disponível neste momento aponta para que não seja necessário proceder ao encerramento total da Nacional 2 e, com isso, evitar que haja reprogramação da obra de construção da rotunda junto ao Hospital de Abrantes.
4: Temos vindo a estabelecer proximidade com as Infraestruturas de Portugal no que diz respeito à intervenção, às intervenções necessárias no nosso concelho, particularmente no Espinhaço de Cão, e dar-vos conta que, de acordo com a informação, o processo de concessão-construção para efeitos de estabilização do talude no quilómetro 402 mais 200 da Estrada Nacional 2 tem um valor de base de 1 milhão 270 mil euros e encontra-se em fase de celebração do contrato com a previsão do início do trabalho no quarto trimestre com prazo de 120 dias. Aquilo que me é dito é que as infraestruturas está a tentar acelerar o início das obras, que possa acontecer o mais rápido possível e até ao final do ano é previsível que a obra esteja concluída. Como perceberam, como percebem, ainda é um valor muito significativo de intervenção, 1 milhão e 300 mil euros, e dizer-vos que, da informação que temos até ao momento, não há necessidade do corte da estrada. porque isso também facilita aqui um bocadinho a vida de todos. Havendo sempre este constrangimento, mas apesar de tudo, alternado, não é tão grave como inicialmente pensávamos, que a estrada teria que ser totalmente cortada. Na verdade, também já aprovámos aqui a intervenção na rotunda do hospital, que iniciará muito em breve. Com estas duas obras, a estrada completamente fechada lá embaixo na Estrada Nacional 2, teríamos aqui que, porventura, repensar o planeamento da intervenção na rotunda do hospital. Como o trânsito não vai ficar cortado na Estrada Nacional 2 em circunstância alguma, portanto, vamos avançar e depois, à medida que as obras irão decorrer, também reagiremos ao que for necessário. Também, nesta abordagem que as infraestruturas de Portugal, foi-nos transmitido que a linha da Beira Baixa irá recomeçar o seu funcionamento em pleno a partir do dia 20 de setembro. Portanto, foi uma intervenção muito complexa, reforço da estrutura da plataforma ferroviária através de fundações profundas e da construção de duas estruturas de betão armado fundadas em microestacas, reabilitação e melhoria das condições de drenagem superficial das passagens hidráulicas, colocação de 5.500 metros cúbicos de enrocamento dos taludes e execução de uma viga de coroamento intermédia com frente de estabilização e contenção, reposição integral da via, telecomunicações, terras e equipamentos associados. Foi um investimento muito significativo e é por isso que também temos estes valores, no fundo, para perceber também a dimensão da obra, foi na ordem dos 3 milhões de euros e o tempo de intervenção que esta obra obrigou. Foi uma obra importante, mas sobretudo também dizer uma obra importante para quem ali circula e sobretudo estamos a falar de uma via muito, muito complexa, muito difícil na estabilização dos taludes e deve garantir confiança aos seus utilizadores e de facto foi uma intervenção por parte das infraestruturas de Portugal que nós consideramos muito relevante, muito importante e que aconteceu na sequência da depressão Cristina e no fundo das chuvadas daquela altura.
0: Manuel Jorge Almatos informou também que a informação da IP já disponível é que a linha da Beira Baixa, que estava interrompida entre Abrantes ou Mouriscas e Vila Velha de Ródão, vai voltar a reabrir a partir do dia 20. Vila Nova da Barquinha concluiu dentro do prazo os 13 focos previstos no âmbito do programa Primeiro Direito, financiados pelo Plano de Recuperação e Resiliência, outros investimentos que estavam associados ao PRR, nomeadamente na área da saúde e habitação, transitam agora para outras fontes de financiamento. O balanço foi feito pelo Presidente da Câmara de Vila Nova da Barquinha, Manuel Morato, em declarações à Antena Livre a propósito do encerramento do PRR a 31 de agosto.
5: Tudo aquilo que nós tínhamos em PRR e que foi possível concluir a 31 de dezembro, em termos de PRR, está concluído. Falamos do primeiro direito, onde tínhamos 8 mais 5 fogos ao abrigo do PRR no âmbito da medida do primeiro direito. Isso está concluído, já foi feita a recepção definitiva, estamos neste momento a tratar dos contratos do concurso público para esses alojamentos. Relativamente a outras situações que tínhamos em PRR e que passaram, obviamente, a não estar em PRR, falamos sobretudo da empreitada do Centro de Saúde que passará para o PT 2030 e falamos dos custos acessíveis, como toda a gente sabe, houve aqui uma alteração através do IRU das fontes de financiamento dos custos acessíveis.
0: Portanto, quando estamos aqui a falar do IRU, estamos a falar da habitação, da estratégia local de habitação.
5: Estamos a falar da habitação, sim.
0: Quantos fogos, entre Presidente?
5: O primeiro direito ficou tudo concluído. Como lhe disse, 5 mais 8 fogos, estamos a falar de 13 fogos em primeiro direito e que ficaram 100% concluídos dentro do prazo. Relativamente à habitação custos acessíveis, ainda está em execução a obra, portanto ela não vai passar, não vai ficar em primeiro direito e vai passar, obviamente, para outras fontes de financiamento.
0: posto que está e concluído que está este programa, continua a existir o Portugal 2030, que é a fonte de financiamento, mas vem aí um novo, que é o PTRR, o PRR português, como o Governo fez questão de dizer. Barquinha já tem identificadas as oportunidades que quer apresentar a este PTRR quando chegar à altura, porque ainda não houve abertura de avisos nem de concursos.
5: Ainda não sabemos em concreto o que é que o PTRR tem de medidas muito concretas e de situações que possam ser encaixadas. Em termos de habitação, temos já algumas situações identificadas e queremos levar, se não for este PTRR, eu vou tentar candidatar a outras fontes de financiamento.
0: Mas, portanto, do PTRR aguarda as definições concretas para perceber depois onde é que vai, o que é que vai encaixar em cada uma das ações que vierem a ser desenvolvidas.
5: Não conseguimos ainda quantificar, porque também ainda não há um esclarecimento cabal do que é que efetivamente se pode colocar ou não.
0: Na habitação, porém, existem já intervenções que a autarquia pretende concretizar recorrendo ao futuro programa ou, caso não sejam elegíveis, procurando outras fontes de financiamento. O Presidente da Câmara de Vila Nova da Barquinha sublinha que será necessário aguardar pela definição das regras e pela abertura dos respectivos avisos para perceber quais os investimentos municipais que poderão ser enquadrados. Terminou esta segunda-feira, dia 7 de setembro, a 16ª edição do curso de liderança promovido pelo Rotary Clube de Abrantes em parceria com o Regimento de Apoio Militar de Emergência. A iniciativa reuniu 28 jovens entre os dias 1 e 7 de setembro no quartel do RAM, em Abrantes, no quartel de São Lourenço. A sessão de encerramento decorreu durante um jantar que juntou formandos, familiares, militares, rotários, representantes do município de Abrantes e de outras entidades e empresas que apoiaram a iniciativa. Ao longo de 7 dias, os jovens foram sujeitos a diferentes desafios, destinados a desenvolver competências de liderança, trabalho em equipa, tomada de decisão, resiliência e capacidade de superação. O programa juntou formação teórica, exercícios práticos, incluindo orientação, construção de abrigos, transposição de obstáculos, suporte básico de vida e provas em que os participantes tiveram de encontrar soluções em equipas. Em representação dos formandos, Leonor Andrade e Alexandre Crespim destacaram precisamente o espírito de união criado durante uma semana em jovens que a maior parte não se conheciam.
6: Este curso, mais do que uma formação, contribuiu para nos tornarmos melhores cidadãos da nossa pátria e, sobretudo, melhores líderes. Ao longo destes 7 dias, todos aprendemos algo, seja resiliência, coragem, espírito de equipa, autoconfiança, atitude e também como confeccionar uma refeição em condições um bocado duvidosas. E já que mencionamos condições duvidosas, não podemos omitir a maravilhosa cabana CCDM, cuja sigla deixa à vossa interpretação. E foi também as palestras que nos ensinaram algo. Tivemos a oportunidade de compreender o que é a liderança, quais as estratégias para exercê-la e como comunicar em público. Tivemos ainda uma introdução à vida militar, transmitida por quem melhor a conhece, os próprios militares. Aprendemos também o suporte básico de vida, uma competência que esperamos nunca ter de aplicar, mas que reconhece ser essencial possuir.
7: Mas talvez um dos momentos que melhor representa tudo aquilo que este curso representa foi o desafio da piscina, onde o objetivo era atravessar a piscina de um lado ao outro, construindo uma jangada, utilizando materiais diversos. Havia um único problema. Só seria possível se usássemos os materiais de ambos os grupos. Ou seja, para concluir este desafio, todos tínhamos de trabalhar juntos com um único objetivo. E como seria de esperar, acabámos todos dentro d'água. Porque quando uma estratégia falha, há apenas duas opções: desistir ou continuarmos juntos. Nós nunca, mas nunca desistimos. Escolhemos sempre continuar juntos. Não interessava quem era o mais forte, o mais rápido ou o mais inteligente. Se um ficava para trás, ficávamos todos, unidos em equipa. Foi ali que entendemos que liderança não é só estar à frente dos outros, é sim conseguir levar os outros. Queremos deixar um agradecimento especial a todos os profissionais que nos acompanharam. De uma forma ou de outra, tentaram e em muitos dos casos conseguiram transmitir-nos o seu rico conhecimento através de palestras. Mais do que colegas ou simples companheiros, tornámo-nos uma família.
0: Já o presidente do Rotary Clube de Abrantes, André Real, fez ele próprio um exercício e comparou as respostas dadas pelos jovens à pergunta o que é ser líder no primeiro e no último dia do curso, destacando a evolução demonstrada ao longo de uma semana.
8: Isto é um desafio para mim, porque esta letra parece letra de médico. Quem escreveu isto seguramente vai se candidatar a medicina, mas aqui vamos. Então, no primeiro dia, no dia 1 de setembro de 2026, antes deles iniciarem o curso, escreveram, entre todos, Ser líder é muito mais do que apenas liderar. É também estar disposto a evoluir e fazer os outros evoluírem. É necessário saber ouvir e ser paciente, saber tomar decisões difíceis para fazer com que o grupo dê o próximo passo. Um líder também é, também tem que ser resiliente. Para confiar nos outros, é preciso confiarmos em nós próprios e tentar sempre tomar as decisões corretas para dar o exemplo, motivando o grupo. Um líder é humilde e conselheiro quando preciso. Tem de respeitar os outros, mantendo para sempre uma mentalidade forte. Deve criar objetivos para o grupo e não só para ele próprio. E nunca pode temer, ter medo de admitir as suas falhas. Como líder, faz parte de saber colocar-se no lugar dos outros e zelar pela equipa. Por fim, um líder tem de saber ler as pessoas que lidera para as conseguir conduzir ao sucesso. Portanto, isto foi no primeiro dia do curso. Hoje, sete dias depois, pedi que respondessem exatamente à mesma pergunta. Mas vocês já não são exatamente os mesmos. Depois de tudo aquilo que experienciaram, viveram e aprenderam, ultrapassaram, juntos durante esta semana, a vossa resposta foi... Agora a letra com outra caligrafia. Dia 7 de setembro de 2026. Um líder tem de saber onde se situa, quais os seus valores, para melhor liderar os outros. Um líder deve ser bom ouvinte, saber o seu valor, mas continuar humilde, honesto, imparcial e corajoso. Um líder deve ter a capacidade e confiança para delegar tarefas, admitir e evoluir com os erros, tomar as decisões que ninguém as quer tomar, mas que são mais do que necessárias. Liderar a equipa, consoante as capacidades dos seus liderados, captá-los, inspirá-los, conhecê-los e tratá-los com o respeito que ele próprio merece e dar-lhes a oportunidade de expressar as suas opiniões. Ser líder é não pensar em si antes da sua equipa. É proteger os seus, é apoiá-los e incentivá-los. Ser líder é mais do que liderar, é fazer aquilo que muitas vezes carece de ser feito, mas ele chega-se à frente e fala, e mesmo com medo, apanha as rédeas e avança contra tudo. Não tenho nada mais a acrescentar a estas palavras. Foi fácil para mim fazer o discurso final, acabei por pedir às pessoas por fazê-lo por mim, e acho que efetivamente fica bem patente a diferença de uma semana de convívio e de todo o esforço e todo o impacto que eles tiveram. No primeiro dia falei-vos também de impacto duradouro. Disse-vos que um líder não se mede apenas por aquilo que consegue fazer enquanto está presente, mas também por aquilo que consegue deixar aos outros. Hoje gostava apenas de acrescentar aqui uma frase, o que é este: o verdadeiro impacto deste curso não se mede pelo que aconteceu nestes 7 dias, mede-se pelo que vocês fizerem com ele a partir de amanhã, na forma como vão liderar, como vão trabalhar em equipa, como vão estar disponíveis para os outros e sobretudo na coragem que terão para agir quando for mais fácil ficarem diferentes. Parabéns a todos e espero sinceramente que levem convosco não apenas um certificado, mas alguma coisa que permaneça. E isso sim será o nosso impacto duradouro.
0: Igualmente, o comandante do Regimento de Apoio Militar de Emergência, Coronel Carlos Chimborro Leitão, destacou a transformação dos participantes num grupo mais coeso, colaborativo e solidário, considerando que os jovens demonstraram capacidade para decidir sob pressão, ouvir e trabalhar em equipa. Para o comandante, a 16ª edição voltou ainda a confirmar o valor e solidez da parceria entre o RAM e o Rotary Clube de Abrantes.
9: Aos nossos formandos, deixo apenas

0: desafios que o futuro vos reserva. Compreenderam que liderar vai muito além de dirigir ou mandar, como também já foi dito. É saber ouvir, decidir com responsabilidade, apoiar quem enfrenta dificuldades e ser o exemplo que inspira os outros a dar o melhor de si. O curso termina hoje, mas a experiência, os valores, os ensinamentos e as amizades que aqui construíram devem acompanhar-vos para além deste momento. Gostaria agora de deixar uma palavra de reconhecimento à equipa de formadores e militares do RAM envolvidos nesta atividade. A vossa dedicação, profissionalismo e postura foram determinantes para o sucesso desta atividade, projetando e reforçando o prestígio do RAM e do Exército. Dirijo igualmente uma palavra de sincero agradecimento ao Rotary Clube de Abrantes, cujo apoio e compromisso tornaram possível a realização desta edição do curso de liderança. Graças à visão, dedicação e persistência dos seus membros, este projeto continua, ano após ano, a proporcionar aos jovens experiências marcantes de formação pessoal e cívica. A vossa disponibilidade e o contributo constante são uma prova de que esta parceria assenta em valores sólidos e numa convicção comum. Investir na formação das novas gerações é investir no futuro da nossa sociedade. Não posso deixar de dirigir também uma palavra às famílias dos nossos formandos. O nosso sincero agradecimento pela confiança que depositaram neste projeto e pelo apoio constante que deram aos vossos filhos ao longo desta exigente semana. Graças a vós, saem daqui mais preparados, mais confiantes e capacitados para enfrentar os desafios futuros.
1: A vereadora com o pelour da Educação da Câmara Municipal de Abrantes, Raquel Olicas, presente na cerimónia, salientou que liderar não é mandar com a autoridade, mas antes saber inspirar, ouvir e colocar o coletivo acima do individual, reafirmando o apoio do município a iniciativas da formação dos jovens.
2: Sei que demonstrar uma coragem que define os verdadeiros líderes, a coragem de sair da zona de conforto. É muito mais fácil estarem em casa, como costumamos dizer, no vale dos lençóis, confortavelmente, a ver televisão ou no telemóvel. E afinal não, trocaram a zona de conforto para vir para um curso que os muda e os transforma sem quaisquer dúvidas. Saíram da zona de conforto. Isto faz com que na vida futura eles estejam preparados com estas ferramentas e que consigam caminhar, porque o caminho faz-se caminhando, consigam caminhar com estes alicerces que encontraram aqui e que certamente vão ficar cada vez mais robustos. E a vida não é fácil. Temos desafios diários, todos os dias. Às vezes ir pelo lado A é mais fácil, mas não é por aí que nós vamos. Nós vamos pelo outro lado, porque é esse lado que nos leva a ter mais futuro. E aqui encontraram estes princípios, estes valores, que muitas das vezes hoje em dia estão em extinção. E obrigada mais uma vez a todos os profissionais do RAM, porque estiveram com eles todos os dias. Às vezes são sentimentos e ideias que estão um bocadinho apagadas, mas vocês dão-lhes luz. E obrigada, acima de tudo, aos rotários, porque incentivam cada vez mais a continuidade deste curso que dá tantos frutos.
1: Já a governadora do Distrito Rotário 1960, Isabel Rosmaninho, classificou o curso de liderança como uma das imagens de marca do Rotary Clube de Abrantes, destacando a importância das parcerias para garantir a continuidade de projetos com impacto na comunidade.
3: Porque nós olhamos para o testemunho, aliás, eu fui falando com alguns dos jovens e com famílias, na realidade este curso vai trazer qualquer coisa, transformação na vida deles. E eles vão aprender a liderar, mantendo sempre, pois, o espírito de união sempre presente. Queria, finalmente, isto, a noite vai longa, isto o dia, a noite é para os jovens, não é para mim. Está aqui um cartaz que diz: crie impacto duradouro. Muitos de vós podem ter reparado, outros podem não ter visto.

0: isto, esta é a mensagem do Presidente Rotary Internacional. E o que é isso de criar impacto duradouro? É ir além da mudança. Mudança é o começo, é o que acontece com as nossas ações. O impacto é aquilo que persiste, que fica. E eu estou a falar disto não por acaso. Este curso, sem dúvida, trouxe mudanças na vida das pessoas, traz mudança na vida das famílias. Mas, acima de tudo, e eu acredito plenamente, criou impacto duradouro. Porque vai permanecer, vai deixar a marca, vai persistir na vida dos jovens, da família, da comunidade e no Rotary Clube de Abrantes por mais uma edição.
1: O capitão Nuno Barreira, diretor do curso por parte da Entidade Militar, Regimento de Apoio Militar de Emergência, explicou à Antena Livre, já depois da cerimónia estar encerrada, que o primeiro grande desafio foi precisamente transformar 28 jovens desconhecidos num grupo.
2: A ideia inicial, e como todos, passa por, primeiro, que eles se conheçam, que eles vêm de diversos pontos do país, de todo o país, aliás, e nós, nesse sentido, numa primeira fase, procuramos que eles se conheçam, que estabeleçam uma ligação entre eles. Após isso, vamos criando dinâmicas de grupo, no sentido de expor cada um deles em situações de liderança, e nessas situações de liderança eles vão ser postos à prova, vão passar por diversas dificuldades, vamos criar nós também algumas dificuldades para que eles sintam na pele o que é ser um líder e perceber o que é que vão ter de fazer um dia mais tarde para levar a missão, a entregar a carta à Garcia, digamos assim. Isto tudo só é possível, e tal como eu já falei também com eles, graças a eles, porque se eles não se empenharem, nós podemos nos esforçar, mas nós não conseguimos. E nós tivemos uma equipa que, ao início, olhávamos para eles e pensávamos: ok, vamos ver o que é que vem daqui, vamos dar o nosso melhor, mas vamos ver o que é que aqui vem. E eles demonstraram que foram um grupo unido, passaram por dificuldades, passaram algumas noites acordados, efetivamente, a preparar.
3: Eles tiveram que ter aqui uma parte de regras militares, dentro de uma parte da organização militar, juntando depois alguns desafios civis, não é?
2: Sim, o nosso planeamento em termos é dar-lhes aquilo, o horário. Eles cumprirem, pelo menos.
3: Regras, e terem regras.
2: Exatamente, a terem as regras e cumprirem os horários. Procurámos também afastá-los um bocadinho daquilo que é o que acontece muito na sociedade, o telemóvel. Tentar procurar que eles se distanciem e convivam uns com os outros, porque acaba por fazer muita falta, e sem o telemóvel eles realmente comunicam muito mais uns com os outros, são obrigados a comunicar uns com os outros, e isso também os faz aproximar, como disse, o conjunto de regras, nomeadamente os horários, treinos físicos, em que eles têm de cumprir também diversas atividades, sempre em conjunto, para criar a empatia entre o grupo, e basicamente é isso.
3: E, acima de tudo, o trabalho em equipa, para lá da liderança propriamente dita, liderar é trabalhar em equipa, e eles, pelos vistos, mostraram aqui que conseguiram isso. Quer pelo exercício de proteção civil que encerrou, quer pelo aquilo que mostraram aqui à noite.
2: Sim, um dos exercícios que eles têm na semana de campo, eles são obrigados a trabalhar em equipa. Se eles não trabalharem em equipa, eles não conseguem ir a lado nenhum. E eles hoje mostraram, aliás, eles nessa semana mostraram que efetivamente conseguem trabalhar como equipa. Nós vimos pessoas diferentes, pessoas que não se conheciam a chegar cá, e hoje vemos um grupo coeso que está pronto a abraçar os mais diversos desafios.
3: Capitão, o presidente do Rotary Club, ali no discurso final, fez um exercício com piada. Fez a pergunta no início, a mesma pergunta no final. Sentiu o vosso trabalho, o reconhecimento ali do vosso trabalho nesta resposta uma semana depois?
2: Senti, aliás, é com muita pena, e eu disse isso a todos os nossos formandos. Eu disse-lhes que é com muita pena e era com infelicidade que ia encerrar este curso, porque senti a evolução deles diária. E isso dava-nos alento e para continuarmos motivados e planear mais exercícios e planear mais atividades para eles, porque sentíamos que eles estavam a gostar, e eles próprios motivavam-nos a continuar, e isso foi um orgulho. e eles foram um orgulho para todos os instrutores que aqui tiveram.
1: É precisamente essa transformação que Leonor Andrade, uma das 28 participantes, leva de Abrantes. Natural de Aveiro, chegou ao ramo sem conhecer qualquer outro formando e com algumas expectativas sobre aquilo que iria encontrar. No final admitiu à Antena Livre que a realidade foi bastante mais intensa e que a sua intenção de seguir a vida militar ganhou ainda mais força depois desta semana no curso de liderança.
4: Eu tinha assim uma ideia para o que é que vinha, mas claro que nunca sabemos a 100% para que é que vimos. E as expectativas que eu tinha foram totalmente superadas. Eu quero seguir esta vida e acredito que não foi só para mim, mas também para aqueles que estiveram aqui comigo, outras 27 pessoas que queriam estar aqui, que sobraram diariamente, e foi qualquer coisa.
3: Vocês aprenderam muita coisa, Lina.
4: Muito. Tivemos...
3: Ou seja, não é só questão de liderança, houve aqui muita informação.
4: Não. Tivemos imensas palestras, houve dias que foi desde as 8 da manhã até às 9 da noite em palestras. Tivemos suporte básico de vida, que é algo extremamente crucial, que podemos nunca vir a precisar, mas é melhor saber e não precisar do que
3: não saber.
4: Exatamente.
3: Podemos ajudar alguém, não é?
4: Como se diz muito na tropa, mais vale ser alguém treinado num jardim do que um jardineiro no meio da guerra.
3: É assim mesmo. Olha, para lá da parte da liderança, houve também aqui um outro trabalho, que foi o trabalho em equipa, o companheirismo que vocês conseguiram criar neste grupo, sem se conhecerem todos, de um lado, de uma ponta à outra.
4: Muito. Nós vimos de partes diferentes,
3: Tu vens de Aveiro,
4: sim? Sim, eu venho de Aveiro. Também
3: não conhecias cá ninguém?
4: Não conhecia ninguém mesmo. Vim para aqui sem conhecer ninguém, sem saber o que me esperava das pessoas que estariam comigo, mas nós desde o primeiro dia que houve ali uma conexão que é difícil de explicar, somos extremamente unidos, somos tão unidos que chegámos ao ponto de, porquê é que não enchemos agora 10 flexões só porque sim, só pela camaradagem. Alguém precisa de alguma coisa, toda a gente se oferecia para ajudar. Quando nós tivemos algumas pessoas aleijadas no curso e toda a gente estava preocupada, toda a gente estava ali pronto para fazer fosse o que fosse, e sinceramente eu fiz aqui amizades que vão ser muito, que são muito mais importantes e provavelmente que vão durar muito mais tempo do que outras que eu fiz, que já têm anos, e esta que foi feita assim em 7 dias, que vão durar, acredito, muito mais tempo.
3: Foi difícil largar o telemóvel?
4: Não, ainda por cima o meu telemóvel caiu do lixo abaixo na segunda noite, partiu, nem hipótese tive.
3: Mas portanto, não te fez a falta que normalmente os jovens hoje têm? Não fez a falta?
4: Não fez falta. Também não tivemos muito tempo a pensar nisso.
3: Tiveram sempre muitas atividades?
4: Muitas. Tivemos desde as 7 da manhã às tantas da noite, sempre a trabalhar. Trabalho não faltou. Coisas para entretenimento, muito menos.
3: Olha, tu vens com a vontade de seguir a carreira militar. Isto aguçou ainda mais a vontade de seguir?
4: Muito. Estou muito mais motivada. Se pudesse, ficava já aqui. Já disse isso aos meus instrutores. Se pudesse, ficava aqui. Mas, infelizmente, só daqui a 9 meses.
3: Até a via que tu queres seguir?
4: Sim, totalmente. Desde que me conheço enquanto pessoa.
3: E aqui tiraste já algumas coisas para a tua carreira militar?
4: Sim, desde valores, processos técnicos, de como fazer as saudações, como nos metermos em formação. Todas essas coisas acho que me vão ajudar bastante daqui a uns meses, que vou precisar delas.
1: A cerimónia encerrou numa semana de formação que procurou proporcionar aos 28 participantes ferramentas que possam agora transportar para a vida académica, profissional ou cívica, depois de uma experiência marcada pela disciplina, superação e trabalho em equipa. A Câmara Municipal de Tomar aprovou por unanimidade a versão final do regulamento da taxa turística de 2 € por dormida, estimando-o arrecadar cerca de 300 mil euros por ano. A previsão será aproximadamente os 300 mil euros. A afirmação foi feita por Tiago Carrão, presidente da Câmara de Tomar, na reunião do Executivo, em que foi aprovado por unanimidade o lançamento desta taxa.
5: A taxa municipal turística, nomeadamente um dos últimos passos do processo de elaboração do regulamento, o regulamento que foi iniciado, foi apresentado o projeto, foi também apresentado ou discutido com os operadores relacionados com a área da hotelaria, a quem se vai aplicar o regulamento da taxa turística. Foi também, passou pelo período de consulta prévia, que foi rico também, recebemos um conjunto de contributos, contributos esses que parte acolhidos, a título de exemplo, e falando de cor, a idade mínima que subiu dos 12 para os 13 anos porque corresponderam a um conjunto de propostas que apontavam esta data, esta idade, aliás. Há ali mais um ou outro contributo, alguns deles considerámos que até já estavam no próprio regulamento, e há dois ou três contributos que não considerámos pertinentes, por exemplo, a distinção pela classe profissional do hóspede, digamos assim. E, portanto, o que trazemos neste momento, este penúltimo passo, é a aprovação em reunião de Câmara ou a deliberação em reunião de Câmara sobre a proposta final de regulamento para a taxa municipal turística, que depois irá à próxima Assembleia Municipal, daí seguirá para a publicação em Diário da República e para entrar então em vigor. Dar nota também que, em paralelo, estamos a fazer o trabalho de consulta ao mercado para perceber quais as plataformas que existem, que depois vão permitir operacionalizar isto junto dos operadores. E estamos já a fazer esse trabalho, esse levantamento também com outros municípios que já aplicam a taxa municipal turística.
1: Segundo o Autarca, Tomar registrou em 2025 161 mil dormidas, estimando o município que aproximadamente 20 mil possam ser abrangidas pelas diferentes isenções previstas no regulamento, daí que 150 mil dormidas a 2 euros vai dar o valor estimado que é previsto arrecadar.
5: As contas são fáceis de fazer. Tomar teve em 2025 171 mil dormidas, sendo que existe aqui um conjunto de isenções previstas no regulamento e que são por várias razões, mas elas estão previstas, e nisso penso que o regulamento também ficou bem estruturado, algumas delas com contributo quer da população, da consulta pública, mas também contributo dos próprios operadores, e portanto a estimativa será próximo dos 300 mil euros, tendo em conta que aplicamos 2 euros por dormida, vezes cerca de 150 mil, porque as outras 20 mil estimamos que possam ser isenções, e portanto deverá significar uma receita de cerca de 300 mil euros, receita essa que pode e deve, e tem, não é? Pode, tem que ser aplicada. Aliás, o próprio regulamento prevê que essa receita será utilizada precisamente para tudo que são matérias relacionadas com o turismo, seja na manutenção do espaço público, porque sabemos que o turismo tem também, obviamente, um desgaste maior do nosso território, do nosso espaço público, seja também na promoção do concelho, seja também na atividade cultural, ou seja, tudo isso é para onde será canalizado este dinheiro.
1: Entre os destinos apontados pelo Presidente da Câmara para a aplicação de receitas previstas estão a manutenção e valorização do espaço público, a promoção turística do concelho e o apoio à atividade cultural. O Comando Territorial de Santarém da GNR registou 38 detenções e 111 acidentes rodoviários no distrito entre os dias 31 de agosto e 6 de setembro, no âmbito das operações de prevenção e combate à criminalidade e à sinistralidade rodoviária. De acordo com o balanço semanal divulgado pela GNR, mais de metade das detenções estiveram relacionadas com condução sob o efeito do álcool. Foram detidas 20 pessoas por este motivo e outras 10 por condução sem habilitação legal. Registaram-se ainda 5 detenções por desobediência, uma por detenção ao tráfico de armas proibidas, outra por furto de veículo motorizado e uma por permanência ilegal em território nacional. Na fiscalização rodoviária, os militares detectaram 550 infrações. Entre as situações mais frequentes, encontram-se 79 veículos sem inspeção periódica obrigatória e 55 infrações relacionadas com acondicionamento e disposição da carga. A GNR identificou 19 condutores com utilização indevida do telemóvel durante a condução, 14 infrações relacionadas com a falta ou utilização incorreta do cinto de segurança ou dos sistemas de retenção para crianças e 10 por excesso de velocidade. 30 concelhos dos distritos de Bragança, Guarda, Castelo Branco, Santarém, Porto Alegre e Faro estão hoje em perigo máximo de incêndio rural, de acordo com o Instituto Português do Mar e da Atmosfera, que coloca outros 50 de outros distritos do país em perigo muito elevado de incêndio. De acordo com o Instituto Português do Mar e da Atmosfera, o perigo de incêndio rural vai manter-se muito elevado em algumas regiões, pelo menos até ao fim da semana. Quanto ao tempo para hoje, as temperaturas vão estar mais baixas do que nos últimos dias e há já a previsão de que a chuva pode regressar, mas apenas ao norte do país, principalmente ao Minho. No futebol, o Porto estreia-se hoje na fase de Liga da Liga dos Campeões de Futebol, frente ao City, num encontro entre líderes dos campeonatos português e inglês, marcado para o Estádio do Dragão. O campeão nacional, que venceu os 6 jogos disputados nesta época, não poderá contar com vários jogadores influentes, como o defesa polaco Jan Bednarek, suspenso, e o médio dinamarquês Viktor Froholt, que sofreu uma concussão cerebral na sexta-feira durante o jogo com o Moreirense. Esta quarta-feira é a vez do Sporting entrar em campo, vai jogar também para a Champions, frente ao Galatasaray, tetracampeão turco e atual líder do campeonato do seu país, e que recebeu a semana passada o internacional português Rafael Leão. A opinião do dia, de 15 em 15 dias às terças-feiras, tem a assinatura e a voz de Bruno Tomás.
6: Bom dia a todos, caros ouvintes. Setembro, o mês dos recomeços. Chegou setembro. E setembro tem uma coisa bonita, a capacidade de nos fazer recomeçar. Ou seja, recomeçam as aulas, recomeçam as rotinas, recomeçam os horários, as mochilas, os despertadores bem cedo e as correrias da manhã. As escolas voltam a encher-se de vozes, de risos, de abraços e também de alguns nervos. Para muitos é apenas mais um ano letivo. Mas para uma criança pode ser um ano em que faz um novo amigo, em que descobre uma paixão, um ano em que percebe que consegue fazer aquilo que julgava ser impossível. Mas setembro também traz outros recomeços. Começa uma nova época desportiva no desporto de formação, no desporto coletivo. Voltam os treinos, voltam as bolas a rolar, voltam os pavilhões, os campos, os balneários e as viagens ao fim de semana. Mas acima de tudo, voltam os sonhos. Os sonhos daquela criança que entra em campo e que quer ser jogador. O sonho daquele jovem que quer ganhar o próximo jogo. O sonho dos pais, que muitas vezes em silêncio fazem sacrifício para que os miúdos possam ali estar. Porque no desporto de formação nem sempre é o mais importante ganhar. É aprender. É aprender a respeitar o adversário, a ouvir o treinador, a trabalhar a equipa, a aceitar a derrota, a levantar-se depois de cair. E perceber que na vida, tal como no desporto, há vitórias que não aparecem no marcador. Por isso, setembro, sejam meses, um mês de recomeços felizes. Um bom ano letivo para todos os alunos, professores e suas famílias. Uma excelente época desportiva para os atletas, para os treinadores, dirigentes, para os pais. Que nunca falta coragem para começar, força para continuar e vontade para nunca desistir. Porque chegou setembro e com ele também novos sonhos, novos desafios e novas histórias para contar. Até daqui a 15 dias.
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1: Para o final, a previsão do tempo para esta quarta-feira, dia 9 de setembro, de acordo com o Instituto Português do Mar e da Atmosfera, céu pouco nublado ao limpo, períodos de chuva fraca até ao meio da manhã, em especial no centro e sul do país. Máximas previstas, de acordo com o IPMA, 24 graus para o Porto, 27 para Coimbra, Lisboa, Torres Novas e Vila de Rei, 28 para Tomar, Barquinha, 29 para Santarém, Abrantes, Constância e Trocamento, Mação e Cerdoal, 31 graus é a temperatura máxima prevista para Faro. As notícias ficam por aqui. Desejo-lhe a continuação de uma ótima tarde.
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8: E já só faltam 12 minutos para as 7 da tarde.
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7: 25 graus.
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9: 7 horas e 3 minutos.

0: Olá, muito boa tarde e boa viagem. Se está neste momento pelas estradas do nosso país, deixo-lhe uma palavra de precaução. Tenha cuidado, respeite as velocidades e cuidado com as distrações. E já agora, obrigada pela voleia. Em troca, dou-lhe grandes canções. Agora passam 21 minutos das 7. 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
0: Agora, 23 minutos depois das 7, muito boa tarde.

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2: E já só faltam 13 minutos para as 8.

0: chama presente. Aproveita.
1: Grande canção, não acha? O Luís Delgado, que chega já a seguir às 8 da noite, tem muitas mais para partilhar consigo. Agora estamos a 3 minutos da hora certa. Eu sou a Alexandra Pimentel e estou por cá de segunda a sexta-feira, entre as 5 da tarde e as 8 da noite. 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
9: E a música continua a rodar nesta noite espetacular, sem mais uma edição de Power Play.

0: E as músicas não param de rodar em Powerplay. 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
2: E a música mais espetacular roda aqui mesmo no Power Play, 2 horas com grandes novidades.
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0: E a música espetacular não para de rodar aqui mesmo na Antena Livre e tenho grandes surpresas para si. Não saia daí, vai ver que vai ficar muito bem.
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1: Fazemos agora uma pausa para ouvir notícias na Antena Livre.
2: Informação com o jornalista Jerónimo Belo Jorge.
3: O ministro da Administração Interna voltou hoje a afirmar que não vai apresentar qualquer pedido de demissão, sustentando que vai sair do governo quando o primeiro-ministro o entender. Não, claro que não, não vou pôr o lugar à disposição, disse Luís Neves na audição parlamentar na Comissão dos Assuntos Constitucionais, Direitos e Liberdades, quando questionado pelo deputado Chega, Pedro Pinto, sobre quando é que se vai demitir. No entanto, afirmou que qualquer ministro depende naturalmente do primeiro-ministro. Quando é que me vou embora? Quando o governo terminar ou quando o senhor primeiro-ministro entender, afirmou o ministro Luís Neves. A ministra do Trabalho voltou a afastar-se uma reforma estrutural da Segurança Social, referindo que este é um momento para reflexão, mas admitiu que um eventual entendimento futuro terá de depender de um pacto de regime. Em declarações aos jornalistas, Rosário Palma Ramalho manifestou total disponibilidade para ser ouvida na Assembleia da República sobre o relatório do grupo de trabalho criado para estudar a reforma da Segurança Social, mas garantiu que as pensões atuais são absolutamente sagradas.
4: Do ponto de vista da sustentabilidade, o que estava inscrito no programa do Governo era que haveria uma reflexão profunda sobre essas matérias. Nós tínhamos diagnósticos diferentes relativamente à sustentabilidade e, portanto, naturalmente tínhamos que pedir um outro. Seria absolutamente irresponsável perante diagnósticos diferentes, primeiro do Livro Verde, depois do Tribunal de Contas, recomendações também da Comissão Europeia, não pedir mais estudos e, portanto, este governo é um governo responsável e agora temos, digamos assim, um panorama de vários contributos que é a base da reflexão que já está a acontecer neste momento na sociedade portuguesa. Portanto, o objetivo deste relatório do Grupo de Trabalho já está atingido, que é, no fundo, dotar os poderes públicos e toda a sociedade civil e todos os partidos políticos, naturalmente, de um conjunto de reflexões, da possibilidade de ter elementos científicos, porque se trata de um estudo de base científica absolutamente sólida, dotar das informações necessárias a que se faça uma reflexão sobre o problema da sustentabilidade da Segurança Social, que é o problema para as pensões futuras. As pensões atuais são absolutamente sagradas, não há nenhum problema aqui. Agora nós temos que pensar, porque temos um desafio demográfico, não é? Temos muito menos pessoas a contribuir do que tínhamos há umas dezenas de anos e mais pessoas a receber, e bem, porque a esperança média de vida aumentou e a receber durante mais tempo, mas isso coloca um problema que é as contribuições, não é? Não poderem não ser suficientes. E, portanto, é isso sobre o qual temos que refletir. Mas é um problema a prazo.
3: Questionada sobre se vê as medidas sugeridas pelo Grupo de Trabalho liderado por Jorge Bravo como exemplo, a adoção de planos de pensões profissionais de adesão automática ou a criação de uma conta-poupança para a reforma para os jovens, com medidas complementares, com medidas que pudessem avançar nesta legislatura, Palma Ramalho não respondeu diretamente. A estabilização do talude da Estrada Nacional 2, na zona dos Pinhaços de Cão em Abrantes, representa um investimento de 1 milhão 270 mil euros e deverá arrancar no quarto trimestre deste ano, ou seja, já este mês de setembro. A intervenção terá um prazo de execução de 120 dias, ao contrário do que chegou a ser equacionado, não vai obrigar ao corte total da estrada. A informação foi avançada pelo Presidente da Câmara Municipal de Abrantes, Manuel Jorge Valamatos, no período antes da ordem do dia, na reunião do Executivo desta terça-feira, 8 de setembro, na sequência dos contactos mantidos pelo município com a Infraestruturas de Portugal. Segundo Manuel Jorge Valamatos, a informação disponível neste momento aponta para que não seja necessário proceder ao encerramento total da Nacional 2 e, com isso, evitar que haja reprogramação da obra de construção da rotunda junto ao Hospital de Abrantes.
5: Temos vindo a estabelecer proximidade com as infraestruturas de Portugal no que diz respeito à intervenção, às intervenções necessárias no nosso concelho, particularmente no Espinhaço de Cão, e dar-vos conta que, de acordo com a informação, o processo de concessão-construção para efeitos de estabilização do talude no quilómetro 402 mais 200 da Estrada Nacional 2 tem um valor de base de 1.270.000 euros e encontra-se em fase de celebração do contrato com a previsão do início do trabalho no quarto trimestre com prazo de 120 dias. Aquilo que me é dito é que as infraestruturas estão a tentar acelerar o início das obras, que possa acontecer o mais rápido possível e até ao final do ano é previsível que a obra esteja concluída. Como percebem, ainda é um valor muito significativo de intervenção, 1.300.000 euros, e dizer-vos que, da informação que temos até o momento, não há necessidade do corte da estrada.
3: Manuel Jorge Almatos informou também que a informação da IP já disponível é que a linha da Beira Baixa, que estava interrompida entre Abrantes ou Mouriscas e Vila Velha de Ródão, vai voltar a reabrir a partir do dia 20. A Câmara Municipal de Tomar aprovou por unanimidade a versão final do regulamento da taxa turística de 2 euros por dormida, estimando-o a arrecadar cerca de 300.000 euros por ano. A previsão será aproximadamente os 300.000 euros, a afirmação foi feita por Tiago Carrão, Presidente da Câmara de Tomar, na reunião do Executivo, em que foi aprovado por unanimidade o lançamento desta taxa.
0: As contas são fáceis de fazer. Tomar teve em 2025 171 mil dormidas, sendo que existe aqui um conjunto de isenções previstas no regulamento, e que são por várias razões, mas elas estão previstas, e nisso penso que o regulamento também ficou bem estruturado, algumas delas com contributo quer da população, da consulta pública, mas também contributo dos próprios operadores, e portanto a estimativa será próximo dos 300.000 euros, tendo em conta que aplicamos 2 euros por dormida, vezes cerca de 150 mil, porque as outras 20 mil estimamos que possam ser isenções, e portanto deverá significar uma receita de cerca de 300.000 euros, receita essa que pode e deve, tem que ser aplicada. Aliás, o próprio regulamento prevê que essa receita será utilizada precisamente para tudo que são matérias relacionadas com o turismo, seja na manutenção do espaço público, porque sabemos que o turismo tem também, obviamente, um desgaste maior do nosso território, do nosso espaço público, seja também na promoção do concelho, seja também na atividade cultural, ou seja, tudo isso é para onde será canalizado este dinheiro.
3: Entre os destinos apontados pelo Presidente da Câmara para a aplicação de receitas previstas estão a manutenção e valorização do espaço público, a promoção turística do concelho e o apoio à atividade cultural. O Comando Territorial de Santarém da GNR registou 38 detenções e 111 acidentes rodoviários no distrito entre os dias 31 de agosto e 6 de setembro no âmbito das operações de prevenção e combate à criminalidade e à sinistralidade rodoviária. De acordo com o balanço semanal divulgado pela GNR, mais de metade das detenções estiveram relacionadas com condução sob o efeito do álcool. Foram detidas 20 pessoas por este motivo e outras 10 por condução sem habilitação legal. Registaram-se ainda 5 detenções por desobediência, uma por detenção ao tráfico de armas proibidas, outra por furto de veículo motorizado e uma por permanência ilegal em território nacional. Na fiscalização rodoviária, os militares detectaram 550 infrações. Entre as situações mais frequentes, encontram-se 79 veículos sem inspeção periódica obrigatória e 55 infrações relacionadas com acondicionamento e disposição da carga. A GNR identificou 19 condutores com utilização indevida do telemóvel durante a condução, 14 infrações relacionadas com a falta ou utilização incorreta do cinto de segurança ou dos sistemas de retenção para crianças e 10 por excesso de velocidade. Para o final do tempo para esta quarta-feira, períodos de céu pouco nublado ou limpo, apresentando períodos de maior nebulosidade até ao meio da manhã, períodos de chuva fraca até ao meio da manhã, em especial nas regiões centro e sul do país, possibilidade de formação de neblina e ligeira descida da temperatura máxima no interior norte e centro e na região sul de Portugal. Máximas previstas, de acordo com o IPMA, 24 graus para o Porto, 27 para Coimbra, Lisboa, Torres Novas e Vila de Rei, 28 para Tomar e Vila Nova da Barquinha, 29 para Santarém e Abrantes, Constância, Drogamento, Maçã e Cerdoal, 31 graus é a temperatura máxima prevista para Faro. É tudo quanto a notícias, desejo-lhe a continuação de uma ótima noite, já sabe, fique por aí que fica muito bem.
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0: Olá, muito boa noite, eu sou o Luís Delgado e este é o Power Play.
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0: E se quer conhecer as últimas novidades do mundo da música, eu estou todos os dias consigo, 2 horas por dia em Power Play. Boa noite, eu sou o Luís Delgado.

0: E para si que gosta de conhecer as últimas novidades do mundo da música, elas rodam aqui mesmo em Powerplay.
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0: E se gosta de conhecer as últimas novidades do mundo da música, então o Powerplay é para si. Já a seguir vem por aí mais uma grande canção.

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2: A palavra hoje em destaque no Em português nos desentendemos é xerronca. Quando um ribatejano quer mesmo frisar que um automóvel se encontra muito para além da idade recomendável, aplica o termo xerronca, que já por si remete para a ideia de um carro muito velho, a cair de podre. Como se não bastasse, acrescenta-lhe o adjetivo velha. Assim mesmo, xerronca velha, para que não restem dúvidas quanto à provecta idade do veículo. A palavra não se encontra dicionarizada e é provavelmente uma adaptação popular de outra. A questão é que não se consegue saber com rigor de qual. Será que vem de charro, que indica algo desprezível, de pouca capacidade e sem valor? Poderá a charronca ser um charro que ronca, numa alusão ao veículo sem valia alguma, mas que ainda assim se farta de fazer barulho? É mais provável do que provir de charrua, que, além do significado primário, pode, num sentido figurado, apontar para navio grande e ronceiro. A associação é muito forçada, como é a eventual origem em sarronca, que é papão ou brutamontes. De uma forma ou de outra, charronca tem que ver com o char francês, sinónimo de biga, que deu origem à formação de palavras de veículos, como, por exemplo, charrete.
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7: E se quiser partilhar comigo o que fez hoje durante o dia, então deixe-me uma mensagem na página de Facebook da Antena Livre. Eu vou ficar à espera. E, entretanto, dou-lhe mais uma grande canção.

0: 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E por aqui não param de tocar as músicas como você gosta. É bom saber que está com a Antena Livre.
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0: 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E já a seguir toca mais uma das suas músicas preferidas. 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

0: E a si, em especial, que escolheu ficar ligado com a Antena Livre, desejo tudo bom. Se está a trabalhar, escolheu de facto a melhor estação de rádio para lhe fazer companhia. É que aqui tocam todas as suas músicas preferidas e que certamente ajudam a passar as horas, claro está, sempre em boa companhia. 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
0: E na rádio, como você gosta, grandes canções numa grande noite.
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1: Bom dia a todos, caros ouvintes. Setembro, o mês dos recomeços. Chegou setembro, e setembro tem uma coisa bonita: a capacidade de nos fazer recomeçar. Ou seja, recomeçam as aulas, recomeçam as rotinas, recomeçam os horários, as mochilas, os despertadores bem cedo e as correrias da manhã. As escolas voltam a encher-se de vozes, de risos, de abraços e também de alguns nervos. Para muitos é apenas mais um ano letivo. Mas para uma criança pode ser um ano em que faz um novo amigo, em que descobre uma paixão, um ano em que percebe que consegue fazer aquilo que julgava ser impossível. Mas setembro também traz outros recomeços. Começa uma nova época desportiva, no desporto de formação, no desporto coletivo. Voltam os treinos, voltam as bolas a rolar, voltam os pavilhões, os campos, os balneários e as viagens ao fim de semana. Mas acima de tudo, voltam os sonhos. Os sonhos daquela criança que entra em campo e que quer ser jogador. O sonho daquele jovem que quer ganhar o próximo jogo. O sonho dos pais que muitas vezes em silêncio fazem sacrifício para que os miúdos possam ali estar. Porque no desporto de formação nem sempre é o mais importante ganhar. É aprender. É aprender a respeitar o adversário, a ouvir o treinador, a trabalhar a equipa, a aceitar a derrota, a levantar-se depois de cair. E perceber que na vida, tal como no desporto, há vitórias que não aparecem no marcador. Por isso, setembro, sejam meses, um mês de recomeços felizes. Um bom ano letivo para todos os alunos, professores e suas famílias, uma excelente época desportiva para os atletas, para os treinadores, dirigentes, para os pais, que nunca falta coragem para começar, força para continuar e vontade para nunca desistir, porque chegou setembro e com ele também novos sonhos, novos desafios e novas histórias para contar. Até daqui a 15 dias.
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5: Estamos a entrar na reta final de mais um dia que espero tenha sido muito bom para si. Aqui a esta hora sou eu, Liliana Wá, quem escolhe as melhores músicas para que o seu dia tenha um final perfeito. Seja muito bem-vindo.

0: E se for o seu caso, desejo-lhe uma boa viagem ou um bom trabalho. Onde quer que esteja, eu estou aqui consigo para lhe dar as melhores músicas.
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0: Segunda à sexta-feira, a partir das 22 horas, sou eu, Liliana Wá, quem lhe dá grandes canções aqui mesmo, na rádio como você gosta. Seja muito bem-vindo.

0: As melhores músicas na sua rádio preferida a tocar comigo. Liliana Wá, como sempre a esta hora. É um prazer, sabia? Muito boa noite.
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1: Informação com o jornalista Jerónimo Belo Jorge.
2: O ministro da Administração Interna voltou hoje a afirmar que não vai apresentar qualquer pedido de demissão, sustentando que vai sair do governo quando o primeiro-ministro o entender. Não, claro que não, não vou pôr o lugar à disposição, disse Luís Neves na audição parlamentar na Comissão dos Assuntos Constitucionais, Direitos e Liberdades, quando questionado pelo deputado Chega, Pedro Pinto, sobre quando é que se vai demitir. No entanto, afirmou que qualquer ministro depende naturalmente do primeiro-ministro. Quando é que me vou embora? Quando o governo terminar ou quando o senhor primeiro-ministro entender, afirmou o ministro Luís Neves. A ministra do Trabalho voltou a afastar-se uma reforma estrutural da Segurança Social, referindo que este é um momento para reflexão, mas admitiu que um eventual entendimento futuro terá de depender de um pacto de regime. Em declarações aos jornalistas, Rosário Palma Ramalho manifestou total disponibilidade para ser ouvida na Assembleia da República sobre o relatório do grupo de trabalho criado para estudar a reforma da Segurança Social, mas garantiu que as pensões atuais são absolutamente sagradas.
3: Do ponto de vista da sustentabilidade, o que estava inscrito no programa do Governo era que haveria uma reflexão profunda sobre essas matérias. Nós tínhamos diagnósticos diferentes relativamente à sustentabilidade e, portanto, naturalmente tínhamos que pedir um outro. Seria absolutamente irresponsável perante diagnósticos diferentes, primeiro do Livro Verde, depois do Tribunal de Contas, recomendações também da Comissão Europeia, não pedir mais estudos, e portanto este governo é um governo responsável, e agora temos, digamos assim, um panorama de vários contributos, que é a base da reflexão que já está a acontecer neste momento na sociedade portuguesa. Portanto, o objetivo deste relatório do Grupo de Trabalho já está atingido, que é, no fundo, dotar os poderes públicos e toda a sociedade civil, e todos os partidos políticos, naturalmente, de um conjunto de reflexões, da possibilidade de ter elementos científicos, porque se trata de um estudo de base científica absolutamente sólida, dotar das informações necessárias a que se faça uma reflexão sobre o problema da sustentabilidade da Segurança Social, que é o problema para as pensões futuras. As pensões atuais são absolutamente sagradas, não há nenhum problema aqui. Agora, nós temos que pensar, porque temos um desafio demográfico, não é? Temos muito menos pessoas a contribuir do que tínhamos há umas dezenas de anos, e mais pessoas a receber, e bem, porque a esperança média de vida aumentou, e a receber durante mais tempo, mas isso coloca um problema, que é as contribuições, não é? Não poderem não ser suficientes. E, portanto, é isso sobre o qual temos que refletir. Mas é um problema a prazo.
2: Questionada sobre se vê as medidas sugeridas pelo grupo de trabalho liderado por Jorge Bravo como exemplo, a adoção de planos de pensões profissionais de adesão automática ou a criação de uma conta-poupança para a reforma para os jovens, com medidas complementares, com medidas que pudessem avançar nesta legislatura, Palma Ramalho não respondeu diretamente. A estabilização do talude da Estrada Nacional 2, na zona dos Pinhaços de Cão em Abrantes, representa um investimento de 1 milhão 270 mil euros e deverá arrancar no quarto trimestre deste ano, ou seja, já este mês de setembro. A intervenção terá um prazo de execução de 120 dias, ao contrário do que chegou a ser equacionado, não vai obrigar ao corte total da estrada. A informação foi avançada pelo Presidente da Câmara Municipal de Abrantes, Manuel Jorge Vala Matos, no período antes da ordem do dia, na reunião do Executivo desta terça-feira, 8 de setembro, na sequência dos contactos mantidos pelo município com Infraestruturas de Portugal. Segundo Manuel Jorge Vala Matos, a informação disponível neste momento aponta para que não seja necessário proceder ao encerramento total da Nacional 2 e, com isso, evitar que haja reprogramação da obra de construção da rotunda junto ao Hospital de Abrantes.
4: Temos vindo a estabelecer proximidade com as infraestruturas de Portugal no que diz respeito à intervenção, às intervenções necessárias no nosso concelho, particularmente no Espinhaço de Cão, e dar-vos conta que, de acordo com a informação, o processo de concessão, construção para efeitos de estabilização do talude no quilómetro 402 mais 200 da Estrada Nacional 2 tem um valor de base de 1.270.000 euros e encontra-se em fase de celebração do contrato com a previsão do início do trabalho no quarto trimestre com prazo de 120 dias. Aquilo que me é dito é que as infraestruturas está a tentar acelerar o início das obras, que possa acontecer o mais rápido possível e até ao final do ano é previsível que a obra esteja concluída. Como perceberam, como percebem, ainda é um valor muito significativo de intervenção, 1.300.000 euros, e dizer-vos que, da informação que temos até ao momento, não há necessidade do corte da estrada.
2: Manuel Jorge Almatos informou também que a informação da IP já disponível é que a linha da Beira Baixa, que estava interrompida entre Abrantes ou Mouriscas e Vila Velha de Ródão, vai voltar a reabrir a partir do dia 20. A Câmara Municipal de Tomar aprovou por unanimidade a versão final do regulamento da taxa turística de 2 euros por dormida, estimando-o arrecadar cerca de 300 mil euros por ano. A previsão será aproximadamente os 300 mil euros. A afirmação foi feita por Tiago Carrão, presidente da Câmara de Tomar, na reunião do Executivo, em que foi aprovado por unanimidade o lançamento desta taxa.
5: As contas são fáceis de fazer. Tomar teve em 2025 171 mil dormidas, sendo que existe aqui um conjunto de isenções previstas no regulamento, e que são por várias razões, mas elas estão previstas, e nisso penso que o regulamento também ficou bem estruturado, algumas delas com contributo quer da população, da consulta pública, mas também contributo dos próprios operadores, e portanto a estimativa será próximo dos 300 mil euros, tendo em conta que aplicamos 2 euros por dormida, vezes cerca de 150 mil, porque as outras 20 mil estimamos que possam ser isenções, e portanto deverá significar uma receita de cerca de 300 mil euros, receita essa que pode e deve, tem que ser aplicada. Aliás, o próprio regulamento prevê que essa receita será utilizada precisamente para tudo o que são matérias relacionadas com o turismo, seja na manutenção do espaço público, porque sabemos que o turismo tem também, obviamente, um desgaste maior do nosso território, do nosso espaço público, seja também na promoção do concelho, seja também na atividade cultural, ou seja, tudo isso é para onde será canalizado este dinheiro.
2: Entre os destinos apontados pelo Presidente da Câmara para a aplicação de receitas previstas estão a manutenção e valorização do espaço público, a promoção turística do concelho e o apoio à atividade cultural. O Comando Territorial de Santarém da GNR registou 38 detenções e 111 acidentes rodoviários no distrito entre os dias 31 de agosto e 6 de setembro no âmbito das operações de prevenção e combate à criminalidade e à sinistralidade rodoviária. De acordo com o balanço semanal divulgado pela GNR, mais de metade das detenções estiveram relacionadas com condução sob o efeito do álcool. Foram detidas 20 pessoas por este motivo e outras 10 por condução sem habilitação legal. Registaram-se ainda 5 detenções por desobediência, uma por detenção ao tráfico de armas proibidas, outra por furto de veículo motorizado e uma por permanência ilegal em território nacional. Na fiscalização rodoviária, os militares detectaram 550 infrações. Entre as situações mais frequentes, encontram-se 79 veículos sem inspeção periódica obrigatória e 55 infrações relacionadas com acondicionamento e disposição da carga. A GNR identificou 19 condutores com utilização indevida do telemóvel durante a condução, 14 infrações relacionadas com a falta ou utilização incorreta do cinto de segurança ou dos sistemas de retenção para crianças e 10 por excesso de velocidade. Para o final do tempo para esta quarta-feira, períodos de céu pouco nublado ou limpo, apresentando períodos de maior nebulosidade até ao meio da manhã, períodos de chuva fraca até ao meio da manhã, em especial nas regiões centro e sul do país, possibilidade de formação de neblina e ligeira descida da temperatura máxima no interior norte e centro e na região sul de Portugal. Máximas previstas, de acordo com o IPMA, 24 graus para o Porto, 27 para Coimbra, Lisboa, Torres Novas e Vila de Rei, 28 para Tomar e Vila Nova da Barquinha, 29 para Santarém, Abrantes, Constância, Trocamento, Maçã e Sardual, 31 graus é a temperatura máxima prevista para Faro. É tudo quanto a notícias, desejo-lhe a continuação de uma ótima noite, já sabe, fique por aí que fica muito bem.
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11: O Haja Saúde está de volta para mais um episódio. Sejam muito bem-vindos. Eu sou a Filipa Melo. Falar de saúde mental do homem é importante não porque os homens sintam todos da mesma maneira, ou sejam sequer um grupo homogéneo, mas porque muitos cresceram expostos à ideia de que devem resolver tudo sozinhos, controlar as emoções e não mostrar nunca fragilidade. Essas mensagens podem dificultar que reconheçam o sofrimento psicológico e atrasar que peçam apoio. A saúde mental faz parte da saúde geral e diz respeito à forma como pensamos, sentimos, nos relacionamos, enfrentamos dificuldades e atribuímos um sentido à vida. Cuidar dela não é um sinal de fraqueza. É uma forma de responsabilidade pessoal e relacional e condiciona a fruição da vida. É por isso que o Haja Saúde de hoje é inteiramente dedicada à saúde mental do homem. Para falar sobre este tema, senta-se no consultório Rita Lopes, interna de Psiquiatria da Unidade Local de Saúde do Médio Tejo. Seja muito bem-vinda.
12: Obrigada, Filipa.
11: Está aberto o consultório. Vamos lá. Haja saúde. Há uma frase que se repete muito, a de que os homens não falam sobre emoções, que são muito reservados relativamente àquilo que sentem. É uma simplificação excessiva ou é mesmo assim?
12: Importa falar aqui do conceito de masculinidade. Uhum. Que, no fundo, acaba por ser um construto social e cultural que vai sendo variável ao longo do tempo. E nós sabemos que, de acordo com conceitos mais clássicos da masculinidade mais tradicional, a repressão emocional era uma característica fundamental. Então, os homens não foram ensinados a não expressar as suas emoções. Daí, nós ouvirmos muitas vezes a frase "um homem não chora". Pois bem, nós sabemos que isto realmente não é uma coisa natural. As emoções estão lá, mas muitas vezes estão condicionadas.
13: E reprimidas.
12: Reprimidas, exatamente.
13: Porque o homem combate. Isso. O homem vai para o campo de batalha, não sai por a chorar agarrado à espada.
12: Isso. Não é? Eles foram praticamente como que educados a inibir esta consciência, esta expressão emocional. Mas têm emoções e por vezes pode ser mais difícil expressarem-se, mas de facto, quando nós damos abertura para, são capazes de falar das suas emoções, mesmo que seja por formas diferentes.
13: Esta dificuldade de verbalizar aquilo que sentem, vem com ela também uma certa vergonha de sentir, uma inibição por se sentir, é isso?
12: Exatamente.
13: Fala-se muito de masculinidade tóxica. Isto tem a ver com recessão de algo que é produzido ou do efeito dessa masculinidade. É uma expressão útil para esta nossa conversa sobre a saúde mental dos homens?
12: A masculinidade tóxica é um conceito bastante polarizante. Surgiu no século XXI como uma forma nova de pensar a masculinidade. Houve uma abertura a considerar novas formas de masculinidade, não aquela tradicional, mas um homem que está mais presente em casa, na relação, na parentalidade, um homem que não tem vergonha de sentir, não reprime tanto as suas emoções. E esta ação, muito motivada por movimentos feministas e até alguns movimentos mais LGBTQ+, acabou por ter uma reação contrária. O movimento de masculinidade tóxica acabou por reforçar o continuar de uma violência.
13: Ser um contraponto a essa nova proposta, não é? Isso. De uma masculinidade mais saudável.
12: Isso. De uma forma de legitimar alguma agressividade, de voltar à repressão das emoções. E acabando também por ligar a masculinidade ao poder. E eu acho que há um risco, obviamente, usar este termo da masculinidade tóxica, porque parece quase como um ataque à masculinidade em si, mas é importante considerar que estamos aqui a pôr de parte homens que precisam de ajuda, mas que têm dificuldade em pedir. E, no fundo, o que é importante é, no questionar a masculinidade, perceber o que é ser homem. Aquilo que é ser masculino não é estar a atacar os homens, mas sim libertá-los, de forma que possam expressar mais livremente e falar mais abertamente das suas emoções.
13: Definir o que são as tais limitações ancestrais, não é? Os condicionamentos prévios, é isso?
12: Sim.
13: Uhum. E que os impedem até de um primeiro movimento para procurar um apoio. Também falamos desta ideia de que é preciso aguentar tudo sozinho. Isso tem um custo muito alto, com certeza.
12: É verdade. Sabemos que, em relação às mulheres, os homens demoram muito mais tempo a pedir ajuda. Nos estudos mais recentes, o homem é tipicamente um ser que sofre muito de solidão, tem muita dificuldade em partilhar algumas dificuldades, falar sobre algumas das suas emoções com as outras pessoas, com os outros pares masculinos. Muitas vezes eles têm só uma pessoa a quem recorrem, em primeiro lugar, que será o cônjuge ou parceiro. Uma condição de dependência emocional de uma única pessoa, o que o deixa muito fragilizado é quando há uma perda ou quando há um conflito.
13: Para si, quais são os sinais que justificam uma atenção especial? Quais são os sinais de alerta relativamente à saúde mental do homem? É possível indicar alguns?
12: O que nos deixa mais alerta são realmente as condições mais frequentes de doença mental, sobretudo questões ligadas à depressão, à ansiedade, e também às dependências. Quando falamos de depressão, que é realmente uma pandemia do nosso século, tem sinais clássicos como uma tristeza persistente, uma perda de interesse, de prazer, uma fadiga, uma ansiedade associada. No homem, há outro tipo de sinais que se calhar acabam por mascarar estes mais conhecidos. São chamados os sintomas externalizantes. Por exemplo, quando vemos um homem mais irritado, que tem acessos de raiva, muita agressividade, começa com consumos de álcool, com um tipo de comportamentos de risco, isolamento social progressivo, isso são realmente fatores que nos devem aqui preocupar.
13: Podem eventualmente corresponder a um quadro depressivo.
12: Exatamente,
13: é isso?
12: Sim.
13: Tivemos uma conversa aqui no podcast sobre depressão com a doutora Luísa Delgado, responsável pela psiquiatria na ULS do Médio Tejo, e ela falava que é muito característica a pessoa dizer já não me sinto eu. É uma espécie de alienação de si mesmo. É isso.
12: É verdade.
13: Quando a pessoa diz eu já não me reconheço.
12: É muito frequente as pessoas virem procurar-nos por isso mesmo, de não se reverem ao espelho, se sentirem muito diferentes daquilo que eram do seu eu de antes.
13: Estava a falar sobre a agressividade. Não podemos confundir a depressão com uma justificação para a agressividade, como é óbvio.
12: Exatamente. Aqui falamos na agressividade associada à depressão, quando há uma mudança na pessoa, ou seja, um homem habitualmente calmo, sociável, que começa a não aguentar os seus padrões habituais, seja no trabalho, no ambiente familiar, no ambiente de convívio, em que realmente tem um padrão totalmente diferente daquele que era o seu prévio. Ou seja, se ele realmente demonstra esse tipo de sintomas, de agressividade, irritabilidade, aí devemos ficar preocupados, porque não é um traço, é algo de novo.
13: Não é um traço de personalidade, não é? De raiz. Qual é a relação, ou como é que descreveria a forma como a saúde mental se inscreve no corpo? Como é que o corpo dá sinais de que a saúde mental não vai assim tão bem?
12: Nós podemos ter sinais no nosso corpo de sofrimento mental, mas o contrário também se verifica. Podemos ter sofrimento mental associado a uma doença física, médica. Muitas vezes procuram-nos, em termos de consulta ou de serviço de urgência, homens que vêm por queixas associadas aqui a sintomas físicos. Sejam eles insónia, dores de cabeça, fadiga, tonturas, palpitações, queixas até digestivas. E que muitas vezes até trazem consigo um rol de investigação médica a tentar desvendar o que está por trás, mas no fundo vamos ver, são manifestações somáticas de doença mental. Por exemplo, questões depressivas, questões ansiosas.
13: São os tais sintomas psicossomáticos.
12: Sim, exatamente.
13: A somatização, ou seja, vem tudo da cabeça.
12: É verdade.
13: A fonte é a cabeça. O álcool é muitas vezes apresentado como socialmente aceito em Portugal.
12: Bem, concordo absolutamente que o álcool seja aqui um facilitador social, até porque faz parte da nossa cultura, não é? Como um país mediterrâneo, sul-europeu, é realmente algo que faz parte do nosso dia-a-dia. Está em todo lado, está nos convívios familiares, está em publicidade que nós vemos, está em formas de celebração até. E isso facilmente torna-se desapercebido e sabemos que torna-se problemático quando percebemos que o homem passa a beber sozinho, de forma regular. Tipicamente o homem consome mais com os seus pares masculinos, enquanto que, por exemplo, as mulheres consomem mais em ambientes mais íntimos, às vezes até às escondidas. Mas realmente para nós um homem beber até de forma isolada é realmente preocupante.
13: É um sinal de adição já?
12: Pode ser, sim. Por exemplo, quando o homem precisa de beber para relaxar ou para adormecer, quando começa a aumentar as quantidades de forma progressiva, quando as pessoas próximas começam a comentar os consumos que ele tem, ou quando isto tem consequências graves na sua vida, seja no trabalho, perder o emprego por causa dos consumos de álcool, seja na família, nas relações ou na sua própria saúde. E nós sabemos que o álcool, nas questões de doença mental, funciona, como eu digo, muitas vezes como um penso rápido. Porque o álcool e outras substâncias muitas vezes são uma automedicação. A pessoa acaba por tentar anestesiar a ansiedade, a solidão, a irritabilidade, até mesmo a tristeza. É uma tentativa de eliminar o sofrimento. Só que nós sabemos que, apesar deste penso rápido, a longo prazo, a médio e longo prazo, vai agravar todos estes sintomas.
13: A ferida continua lá.
12: Exatamente.
13: Interrompemos a conversa para escutar, como sempre, a Diana Ralha com as informações úteis deste episódio. Voltamos já a seguir. Até já.
14: Antes de uma cirurgia, de uma anestesia,
3: de um exame ou de determinados tratamentos, há uma expressão que ouvimos muitas vezes: o consentimento informado. Sabe o que significa na prática? Consentimento informado quer dizer que a pessoa aceita determinado cuidado de saúde depois de receber a informação clara, suficiente e compreensível sobre aquilo que vai acontecer. E não, não é apenas assinar um papel. E também não deve ser uma formalidade feita à pressa. O consentimento informado é, acima de tudo, uma conversa entre o utente e o profissional de saúde. Nessa conversa devem ser explicados vários pontos essenciais. Qual é o problema de saúde? Que exame ou que tratamento está a ser proposto? Para que é que serve esse tratamento? Quais são os benefícios esperados? Que riscos podem existir? Que alternativas estão disponíveis? E o que é que pode acontecer se a pessoa decidir não avançar? E aqui há uma mensagem muito importante que quero deixar. O utente tem o direito de questionar o profissional de saúde. Pode perguntar: porquê é que eu preciso deste exame? Há alguma outra opção? O que é que pode correr mal? E o que é que me vai acontecer se eu não o fizer? Pode-me dizer quanto tempo demora a recuperação? Vou sentir dores? Preciso de algum cuidado depois? Perguntar não é desconfiar. Perguntar é participar na decisão sobre a sua saúde. Também é muito importante que a informação seja dada numa linguagem que a pessoa compreenda. Se houver palavras técnicas, peça para explicarem de outra forma. Se não percebeu, diga, sem vergonhas. Se precisa de tempo para pensar, pergunte se é possível. Se quer estar acompanhado por alguém da sua confiança, também é uma possibilidade e pode solicitá-lo. Em alguns casos, o consentimento é verbal. Noutros, sobretudo quando falamos de procedimentos com maior risco ou procedimentos mais invasivos, pode ser pedido por escrito. Mas mesmo quando há um documento, o mais importante não é a assinatura. O mais importante é que a pessoa tenha sido informada e tenha compreendido tudo o que envolve essa decisão. A pessoa pode recusar? Sim, pode. Um utente maior de idade e capaz tem, em regra, direito a aceitar ou recusar cuidados de saúde. Também pode retirar o consentimento que deu, desde que seja informado das possíveis consequências dessa decisão. É claro que existem situações de urgência em que a pessoa não consegue decidir e há um risco sério para a vida ou para a saúde. E nesse caso, os profissionais de saúde atuam para proteger a pessoa de acordo com as boas práticas públicas. Mas aqui fica a ideia principal. O consentimento informado é um direito, mas é também uma forma de cuidar melhor. Antes de dizer que sim, perceba. Antes de assinar, pergunte. Antes de avançar, esclareça as suas dúvidas. Na saúde, uma boa decisão começa sempre com uma boa informação.
13: Voltamos à conversa. Hoje falamos sobre saúde mental do homem com Rita Lopes, interna de psiquiatria da Unidade Local de Saúde do Médio Tejo. Perguntar a alguém se está a pensar em suicidar-se quando se pressente que a tristeza é muito pesada

0: que a prática da ciência nos diz é que devemos falar sobre suicídio, porque acabamos por dar permissão para a pessoa conseguir falar sobre algo que está a carregar sozinha e por ter melhores resultados, porque é como se estivéssemos a desinsuflar um balão que pode estar prestes a rebentar. E mesmo não sendo profissionais de saúde, o tentar abordar estas questões pode ser um facilitador para a procura de ajuda. E isto nos homens é sobretudo relevante porque eles engolem muito e têm muita dificuldade em pedir ajuda.
1: É bom dizer que há linhas de apoio para as pessoas nestes casos, que se pode ligar o 112, e que a linha SNS 24, 808 24 24 24, repito, 808 24 24 24, disponibiliza sempre encaminhamento e aconselhamento psicológico. Tenho ideia, corrija-me se estou enganada, de que os homens já verbalizam isso, ou que dão sinais disso, que podem dizer eu já não aguento mais. Não sei se é assim, mas tenho essa ideia de que muitas vezes se verbaliza esse desespero quando chega a uma fase verdadeiramente preocupante, não?
0: É verdade. Apesar de muitas pessoas acharem que são chamadas de atenção, nós nunca devemos ignorar
1: Pode
0: as
1: ser até uma
0: críticas.
1: coisa disfarçada, no meio de uma conversa, mas está presente.
0: Exatamente, sim. Sabemos que a maior parte das vítimas, de suicídio efetivamente deram sinais prévios. E isto deve-nos alertar para conseguir ajudar estas pessoas, conseguir ouvi-las, escutá-las e ajudá-las a que consigam receber ajuda naquele momento de crise. Porque há muita ambivalência, né, nestes momentos em que uma pessoa está desesperada e pensa muito em morrer. E muitas vezes nós a trabalhar a ambivalência para o lado da vida é realmente muito facilitador.
1: Nós começámos a conversa com esta ideia errada, obviamente, que os homens têm e que socialmente ainda é muito veiculada, de que os homens não choram, os homens aguentam tudo. E estamos a falar agora também de todos aqueles que estão à volta dos homens que devem contrariá-la. Portanto, não entrar no jogo, procurar servir de contraponto a essa posição, certo? Dizer, eu estou aqui. Se calhar não consegues desabafar, mas eu percebo que, ou há circunstâncias em que nos sentimos assim. É isso? Como é que se fala sobre estas coisas?
0: Bem, começando pela própria comunidade, pelo meio onde o homem se insere, pelo seu grupo de amigos, pelo seu grupo familiar, falar com pessoas que estejam a passar pelo mesmo. Há muitos grupos de ajuda. Sobretudo, sabemos que grupos de pares masculinos é uma boa forma de tentar ajudar e conseguir chegar mais ao homem. Pela identificação. Para além disso, o médico de família também é um bom facilitador, porque o nosso médico de família, à partida, deve acompanhar-nos desde o nascimento até à morte. E por isso conseguimos ter uma relação terapêutica muito forte, um vínculo também forte que nos permite confiar e também desabafar sobre os nossos problemas.
1: Há duas questões centrais que condicionam muito a saúde mental do homem ao longo da vida. Uma tem a ver com ser pai ou não ser pai, portanto, a transição para a paternidade ou a escolha de não ser pai, e depois, mais tarde, o cuidar dos pais. Esse momento bastante doloroso e confuso em que passamos a cuidar daqueles que era suposto cuidarem de nós.
0: É verdade.
1: Como é que um homem se prepara para ser pai?
0: Há muita pressão e construtos sociais que quase obrigam um homem a ser pai.
1: Sobretudo o homem heterossexual.
0: E isto é algo que pode ser um fator de stress para o homem. E, além disso, o ocupar, o assumir de outros novos papéis, porque ele passa de parceiro para também progenitor. E há aqui esta pressão forte para ser família, que impede muitas vezes que o mesmo reconheça o seu sofrimento. Então vamos ver, por exemplo, segundo dados recentes, um em cada 10 pais a desenvolver também depressão pós-parto. E se nós formos ver aquelas mulheres que efetivamente sofrem a depressão pós-parto, quando as mulheres também estão deprimidas, a taxa de depressão no pai vai subir para os 50%. Isto, de facto, mostra

0: que há muito sofrimento nesta transição de papéis. E isto tem consequências, obviamente, tanto a curto como a longo prazo. A depressão paterna está associada aqui a uma menor coparentalidade, o vínculo do pai-bebê também vai estar comprometido, e isto tem consequências, sobretudo a nível do futuro, porque o vínculo é algo importantíssimo. Esta é uma relação que se estabelece com a criança, e é aquilo que a criança vai aprender sobre si, mas também sobre aquilo que esperar das relações com os outros. Ou seja, crianças que crescem numa vinculação pouco segura vão também ter mais sofrimento como adultos. Depois, é importante perceber que outra etapa que nos chama a atenção é o homem na inversão de papéis, quando assume o papel de cuidador do seu pai. E isso hoje ainda é algo que tradicionalmente se associa a um papel da mulher. Mas nós temos que considerar que nestas novas masculinidades, né, há homens que efetivamente têm que assumir este papel. E não nos podemos esquecer da sobrecarga do cuidador, do stress, do sofrimento que isto pode estar associado.
1: A questão da sexualidade é um grande tabu. Não só pela dificuldade de cumprir os rastreios, que têm a ver, por exemplo, com a prevenção do cancro da próstata, um enorme medo da perda, não só do prazer, mas também da capacidade de ter relações sexuais. E depois, a perda daquilo que é a masculinidade, da perda progressiva da força. O que é que tem a dizer sobre isso?
0: É verdade, Filipa, a sexualidade, não só na idade avançada, mas sobretudo, é um tema tabu, mas seja para os próprios idosos, como também para os próprios profissionais de saúde.
1: Acho que para toda a gente à volta.
0: É verdade.
1: Para os filhos, que têm muito medo de falar sobre isso.
0: Da nossa experiência, é um tema que é muito delicado e ainda há muita dificuldade em falar sobre ele. E sabemos que, naturalmente, o envelhecimento traz mudanças fisiológicas, a imagem corporal, a autoestima, e isto obviamente vai ter impacto a nível da sexualidade. É uma esfera fundamental para a nossa saúde. Sabemos que, ou certas condições de saúde, por exemplo, as intervenções na próstata, que condicionam bastante o prazer, o desejo sexual, questões até em termos da nossa autoestima, e mais, de uma forma mais avançada até condicionam questões de ansiedade e depressão. O que é mais difícil para nós é que realmente estas pessoas têm muita vergonha, e a vergonha é a principal barreira para falar sobre o tema. Para além da vergonha, há também algum desconforto em falar sobre saúde sexual com os profissionais de saúde. Portanto, muitas vezes são queixas que são passadas ao lado. E também o próprio estereótipo da sexualidade como um sinónimo de força, de virilidade, é algo que nós também temos que ir desconstruindo e perceber que também a sexualidade não pode ser reduzida só à questão da ereção ou da penetração. Vai muito para além disso, engloba muitos outros afetos que é importante também falar, não é, e trabalhar.
1: Para finalizar, o que é que um homem pode esperar de uma primeira consulta da área da saúde mental?
0: Bem, no caso aqui da consulta de psiquiatria, a especialidade faz uma abordagem inicial de forma a perceber qual é a história da pessoa, quais são as queixas que trazem a pessoa à consulta, quais são os antecedentes médicos e cirúrgicos, porque muitas vezes as condições, e os sintomas, aparentemente psiquiátricos acabam por ser um reflexo de uma doença física que precisamos de excluir. Depois de trabalhar os sintomas, perceber o que é que se está a passar e qual é a síndrome aqui presente, podemos sugerir algumas propostas terapêuticas, sejam elas através da medicação, que deve ser adaptada sempre à condição médica prévia, ao diagnóstico psiquiátrico em si e, claro, também ao perfil de pessoa que está à nossa frente. Sobretudo na questão masculina, importa aqui salientar que a sexualidade para nós é algo que importa discutir, porque, por exemplo, numa depressão, nós podemos ter disfunção sexual associada e o antidepressivo pode ser até um desbloqueador desta queixa. Pelo contrário, pode ser também
1: um inibidor.
0: Exatamente. Pode ser um efeito lateral do medicamento e nós precisamos discutir isto livremente, de forma a ajustarmos doses, a mudarmos medicação, tudo isto para ter o menor impacto negativo possível. Depois, para além desta questão mais medicamentosa, temos também opções terapêuticas não medicamentosas. E aqui a psicologia com a psicoterapia também são formas válidas de ajudar e aliviar o sofrimento.
1: A primeira porta para a saúde é o médico de família, que acompanha toda a população, é a primeira recepção dos utentes e será sempre o apoio à vossa espera na ULS do Médio Tejo. Muito obrigada por esta conversa.
0: Obrigada eu, Filipa.
1: Foi a conversa com Rita Lopes, interna de Psiquiatria da Unidade Local de Saúde do Médio Tejo, sobre saúde mental do homem. Nós voltamos daqui a 15 dias neste consultório que lhe diz tudo, mesmo tudo, ou quase tudo, sobre saúde, pela sua saúde, para que haja saúde. Fique bem. A Unidade Local de Saúde do Médio Tejo dá a resposta direta a cerca de 170 mil utentes em 35 unidades funcionais de cuidados de saúde primários e 3 hospitais. Dr. Manuel Constâncio, em Abrantes, Nossa Senhora da Graça, em Tomar e Rainha Santa Isabel, em Torres Novas. Iniciou atividade em janeiro de 2024 a partir de uma reestruturação do modelo organizativo do SNS para mais e melhores cuidados e uma relação mais próxima com a comunidade dos concelhos de Abrantes, Alcanena, Constância, Entroncamento, Ferreira do Zêzere, Mação, Sardual, Tomar, Torres Novas, Vila Nova da Barquinha e Vila de Rei. Obrigada por estar connosco neste podcast. 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
3: 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Muito boa noite e, se acaba de chegar, seja muito bem-vindo.
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